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4: Nove e dezessete.
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0: Valeu, gente! Gente, foi um prazer enorme estar aqui com vocês nessa noite hoje. Foi muito mais que especial para nós. Um momento único, mágico, que a gente agradece a cada um de vocês pela atenção, pelo carinho, pelo respeito que sempre tiveram com o Hugo e Thiago nesses longos 6 anos de estrada. Obrigado de verdade, gente. Que Deus abençoe a cada um de vocês hoje aqui nessa noite.
1: Muito, muito, muito obrigado. Um beijo no coração e um abraço na alma de cada um de vocês.
0: E uma salva de palmas bem forte para vocês!
1: Valeu, gente! Muito obrigado!

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3: 9:30.
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6: 9:41.
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1: 6:15.
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2: Olá aí, gente boa! E aí, como é que você tá? Tudo certinho? Tudo bem? Sexta-feira chegou, a sexta aí, mais uma semana chegando ao fim. Dias de trabalho, compromisso, desafio, correria e muita conquista também, né? Muita história pra gente contar. E talvez a semana tenha sido tranquila pra alguns, mais corrida pra outros. Só que uma coisa é certa, a gente chegou até aqui. E nada melhor do que encerrar essa caminhada ao lado de uma boa música sertaneja, com um coração cheio de gratidão, agradecendo a Deus por mais um dia que Ele nos dá, né? Músicas agora que atravessaram gerações, despertam lembranças

0: E o som do André e Andrade, Cama Fria, pra gente fechar a primeira sequência de música aqui na programação do nosso Violada dessa sexta-feira. Fala sério, hein? Parece que a música conversa com a gente, né? Tão bom. Ó, seguinte, vamos pro intervalo e daqui a pouquinho a gente já volta com mais saudade, com muita lembrança aqui no nosso Violada, que tá especial, viu?
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2: 6:30.
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8: 6:34.
9: Olá, amigo, minha amiga, tudo certinho por aí, tudo na paz? Que beleza, né? Então estamos chegando aqui mais uma vez na sua casa, aí no seu trabalho, né? Onde você estiver, trazendo para você, para sua família, para todos que estão por aí, mais uma nova edição do programa O Homem e a Terra. A gente conversa com você nesta sexta-feira de lua minguante, 10 de julho de 2026. Dia da pizza, dia do engenheiro de Minas, dia mundial da lei e dia da saúde ocular também. E começamos aqui destacando, né, alguns dados divulgados pela Secretaria da Agricultura, agora nesta semana que passou, sobre o mercado do boi e também do café. E começamos falando então do café, que em função do andamento da colheita segue aí com preço pressionado, né, segundo lá o pessoal da SEAB, com reflexo, claro, né, no preço pago pelo consumidor. Segundo pesquisa lá do Departamento de Economia Rural, agora no final desse mês de junho, né, o cafeicultor aqui do nosso estado recebeu aí em média R$1.341 pela saca de 60 quilos do produto beneficiado, né, do café beneficiado. Valor 35% inferior ao preço praticado no mesmo mês de junho de 2025. A explicação para esta queda seria a colheita de uma safra volumosa, né, em todo o Brasil, trazendo aí na liderança o estado de Minas Gerais. A produção nacional deve chegar aí a 66 milhões de sacas, com o nosso estado, né, o Paraná, respondendo por 710 mil sacas deste total. Foi no varejo, o pacote de 500 gramas do café torrado e moído, lá segundo a SEAB, né, custou agora neste mês de junho, para o consumidor, né, R$ 25,00, com queda de 18% em relação a junho de 2025, né, quando o mesmo pacote de meio quilo, né, estava valendo R$ 31,00. Com a colheita em andamento, né, segundo ali os analistas, a tendência então de queda de preço nos supermercados deve continuar. Bom, e no caso do boi, o problema no momento, né, segundo lá a Secretaria da Agricultura, é o mercado chinês responsável pela compra de metade de toda a carne bovina brasileira exportada. Isso porque a cota anual de venda para este país, que é de 1.100.000 toneladas, já foi praticamente esgotada, né? Então, a partir agora deste limite, as vendas passam a ser tributadas em 55%, mais os 12% aí que incidem normalmente então sobre o volume embarcado dentro da cota, né? Então tornando as negociações lá, segundo os analistas, economicamente inviáveis, né? E com isso, levando muitos frigoríficos a reduzir o ritmo de abate ou até suspender temporariamente as operações, né, dando férias coletivas, então, aos seus funcionários. E agora, né, vamos abrir espaço para a participação do extensionista Marcelo Franzin, gerente regional do IDR Paraná de Apucarana, que vai contar para você o que vai ter de interessante, né, na programação da 31ª edição da Expo Técnica, evento que acontece agora na próxima semana, né, na quarta, quinta e sexta, 15, 16 e 17, na propriedade da família do agricultor Cláudio Vicente D'Agostini, no município de Sabáudia. Vamos ouvir.
6: Bom dia, Marildo. Bom dia a todos os ouvintes do programa Homem à Terra. Primeiramente, né, quero fazer um convite aqui para que todos participem da 31ª Expo Técnica, que acontecerá de 15 a 17 de julho, aqui no município de Sabáudia. Este ano, o evento chega à sua 31ª edição com um tema que representa muito bem a sua história. Há 3 décadas contribuindo para uma agricultura sustentável. E isso resume bem o que é a Expo Técnica, porque já são mais de 30 anos levando informação, tecnologia e inovação para quem mora no campo. A expectativa esse ano é de receber em torno de 4 mil visitantes, entre produtores rurais, estudantes, técnicos, pesquisadores, empresas e autoridades. Ou seja, é um grande ponto de encontro, né, para quem vive, né, para quem trabalha no agro. A programação deste ano está bem diversificada. Nós vamos abordar temas aí que estão em alta, né, como bioinsumos, biofábricas on-farm, drones agrícolas, tecnologias biológicas, manejo e conservação do solo e da água, sistema plantio direto, além de boas práticas de produção e tecnologia de aplicação de defensivos. Também temos um espaço muito forte voltado ao setor de hortifruti, onde apresentaremos diversas tecnologias ligadas às culturas, né, como o morango, a goiaba, mamão, o abacate, o alho, a mandioca, a batata doce, além das oficinas práticas, né, que realizaremos nesse setor, né, nesse circuito. Temos outros setores muito importantes também no evento, né, que é a Feira da Agroindústria Familiar, o setor de cafés especiais, o setor da piscicultura e um outro setor importante também é a dinâmica de máquinas, onde os visitantes podem acompanhar máquinas agrícolas, né, em funcionamento. Além dessa parte técnica, né, desse dia de campo, onde apresentamos diversas tecnologias, nós temos uma programação, né, técnica, né, uma programação de eventos que acontecem durante a 31ª Expo Técnica. No dia 15, nós temos um encontro de secretários municipais de agricultura. No dia 16 e 17, nós temos um encontro da mulher do campo, sempre no período da manhã. No dia 16, à tarde, nós temos um painel de piscicultura e no dia 17, à tarde, nós temos um evento muito especial pelos 70 anos da extensão rural no Paraná.
9: Você ouviu aí o extensionista Marcelo Franzin, gerente regional do IDR Paraná de Apucarana, que falou da programação da Expo Técnica, né, evento que acontece agora na próxima semana, na quarta, quinta e sexta-feira, né, da semana que vem, na propriedade da família do agricultor Cláudio Vicente D'Agostini, no município de Sabáudia, né? Mais detalhes sobre o evento, né, você pode conseguir falando aí com o nosso técnico, que trabalha nos escritórios nas regiões de Maringá, Apucarana e Londrina, ou ligando para o telefone. Anote aí o telefone: 43-3420-4100, né? O telefone do IDR Paraná de Apucarana, né? Nesse número você pode pegar mais informação, como eu disse, e até fazer a sua inscrição para participar dos eventos técnicos, né, desta Expo Técnica. Vamos ver agora, né, como está o mercado das frutas de época, frutas colhidas nesta época do ano, né, aqui no nosso estado, acessando o relatório com pesquisa de preços que a SEASA divulgou nesta última quarta-feira, 8 de julho. Música. Começamos, né, vendo a situação na central de Curitiba, onde o kiwi foi vendido por R$ 19,35 o quilo, o morango R$ 10 a bandeja com 300 gramas, a poncã tamanho médio, 30 a caixa com 20 quilos, pinhão R$ 12 o quilo, banana caturra de primeira, banana climatizada, né? 50 a caixa com 20 quilos, R$ 2,50 o quilo, e o caquifuiu R$ 6 o quilo. Na Seasa de Londrina, vemos aqui que o abacate manteiga foi vendido por 60 a caixa com 20 quilos, a laranja pera média, 35 a caixa com 20 quilos, o limão taiti tamanho médio, com preço ainda baixo, né? 30 a caixa com 23 quilos, tangerina comum, 4,25 o quilo, goiaba vermelha, 3,50 o quilo, e o maracujá azedo, R$ 70 a caixa com 11 quilos, 6,35 o quilo. E antes de terminar aqui o programa de hoje, eu conto para você que está confirmada, né? Está confirmadíssima para este próximo domingo, dia 12, a caminhada Circuito da Água Boa no município de Paissandu. Caminhada que tem o início da concentração marcado para as 7h no centro do distrito de Água Boa, lá em Paissandu. Esse, né, o recado que a gente tinha para hoje. Vamos ficando por aqui, desejando a todos vocês uma ótima sexta-feira, um excelente final de semana também, e até segunda, né? Até semana que vem, quando estaremos aqui de volta, né, para conversar com você, trazer para você e para todo mundo mais uma nova edição do programa O Homem e a Terra. Forte abraço, fiquem com Deus e até lá.
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2: 6:45.
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4: E agora a gente vai abrir espaço para uma música que carrega toda a força da tradição sertaneja. Dino Franco foi um dos maiores compositores da história da música caipira. E as letras que ele compunha retratavam com riqueza os detalhes do universo rural, os animais, os peões, a vida no interior brasileiro. E essa música aqui eu vou te falar, uma história sensacional. Curte aí comigo, Nelore Valente.

0: Jesus e Cristiano com Cai na Gandaia, aqui na programação. Quem cresceu ouvindo rádio certamente se lembra de como essas músicas faziam parte do dia a dia, viu? E daqui a pouquinho a gente já continua já trazendo mais saudade por aqui.
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2: 6:59.
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7: 7 e 2.
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11: 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Alô, Brasil, que acompanha a gente por todo canto. Sejam muito bem-vindos ao Agronejo, o programa que te deixa por dentro de tudo o que movimenta o campo. É um prazer enorme ter a sua companhia nesta nossa primeira parte, com as informações que fazem a diferença para quem vive e respira o agronegócio. Agronejo. E já começando com o pé direito na informação, olha só essa notícia que chegou por aqui. Uma contraproposta super importante foi apresentada recentemente pela bancada ruralista lá no Ministério da Fazenda. Agronejo. O assunto, a renegociação de dívidas rurais, algo que interessa a muita gente, claro. E essa proposta, ela prevê um custo estimado em nada menos que 2,5 bilhões de reais, ou seja, 2,5 bilhões para que essas dívidas sejam renegociadas. É um valor significativo, que mostra a dimensão e a complexidade desse tema para o setor produtivo. Fique ligado, porque a gente continua de olho em todos os desdobramentos dessa história que, sem dúvida, impacta diretamente a vida de produtores e de todo o universo rural. Agronejo! Por enquanto é isso, meu amigo, minha amiga do campo. A gente se despede desta primeira parte do Agronejo, mas não sai daí, que o programa continua com muito mais para você. Daqui a pouquinho a gente volta.
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12: Bora abrir com mais uma música de forte interpretação com Rei Gaspar e Majestade. Sempre se destacaram pelas letras carregadas de emoção, muito sentimento, aquele sentimento profundo, né? Algo muito presente na essência da música sertaneja. E a gente vai matar a saudade com essa, Ferro e Fogo.

0: E ao som do Zé do Rancho e Mariazinha, a gente fecha mais um bloco. Esse Meu Coração Sem Juízo. Música sertaneja sempre teve espaço pro romantismo, viu? E algumas canções conseguem traduzir emoções que muitas vezes a gente sente, só que não consegue explicar em palavras. E aí vem a música pra ajudar, é bom demais. Bora pro intervalo e daqui a pouquinho a gente já traz mais som aqui.
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18: E a gente segue com as informações do campo, sempre de olho no que movimenta o nosso agronegócio. Você fica por dentro de tudo.
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18: A notícia que está repercutindo no mercado é sobre a Lavoro.
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18: Um credor está questionando na justiça a reorganização societária da empresa, alegando que a mudança pode esvaziar garantias. A Lavoro, para quem acompanha, é uma distribuidora de insumos agrícolas criada pelo Pátria Investimentos. Essa disputa judicial acontece em meio ao processo de recuperação extrajudicial da companhia. O credor entende que as novas condições dessa reorganização podem comprometer as garantias que ele possui. É um ponto importante, que reflete a complexidade das reestruturações em grandes empresas do agro. Estamos de olho nos desdobramentos desse caso, que com certeza gera bastante debate no setor.
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18: É isso por enquanto, daqui a pouco a gente volta com mais novidades.
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20: Vamos agora de Eli Silva e Zé Goiano, que fizeram história interpretando modas que valorizam a tradição, a viola e os costumes do interior. Bora com esse modão aqui, pagode em Brasília.

0: Nilton Carreira e Carreirinho com Adeus São Paulo. Uma das coisas mais bonitas da nossa música sertaneja é justamente sua capacidade de preservar as raízes sem deixar de dialogar com novas gerações. Até hoje o povo canta, gente, é bom demais. Vamos fazer só uma pausa, o tempo de eu tomar uma água e um cafezinho aqui, porque o negócio tá feio, e daqui a pouquinho eu já volto com mais.
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3: 7:37.
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6: Amigo produtor, amiga produtora. De volta com as informações que movem o campo brasileiro aqui no Agronejo.
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6: E a gente começa com uma notícia que está agitando o setor cafeeiro. A gigante brasileira do café, a Ruiz Coffees, está em meio a um processo de reestruturação importante.
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6: A empresa, que enfrenta um montante de dívidas que já ultrapassa a marca de R$1 bilhão e com várias ações judiciais em andamento, está buscando uma solução criativa. A Ruiz Coffees está em negociações para transferir terras agrícolas que foram dadas como garantia, sabe, para um fundo que seria controlado pelos seus próprios credores. Essa é uma estratégia para tentar sanar parte dessa dívida pesada, buscando um leaseback das fazendas. Ou seja, ela passaria essas terras para o fundo e, em tese, poderia alugá-las de volta para continuar a produção. Uma manobra complexa, mas que mostra o desafio de grandes empresas do agronegócio em momentos de reajuste financeiro.
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6: Fique ligado, porque a gente continua monitorando essa e outras notícias do nosso agronegócio. Por aqui ficamos com essa importante atualização. Daqui a pouquinho voltamos com mais Agronejo para você.
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8: A gente vai agora com Leôncio e Leonel, dupla que ficou conhecida por interpretar modas bem humoradas e canções que retratavam as situações do dia a dia, algo que sempre aproximou a música sertaneja do público. Tira o olho gordo, é o nosso sucesso aqui.

0: Boneca Cobiçada. Muitos artistas regravaram essa música aí e o Pedro Bento e Zé da Estrada deu aquele toque especial, né? Sexta-feira vai avançando e a sensação é de dever cumprido pra muita gente, só que ainda tem muita música, muita água por debaixo da ponte aqui ainda.
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4: 7h54.
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16: Alô, pessoal do Agronejo. Chegamos com as informações que movimentam o campo e a mesa do brasileiro.
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16: E por falar em mesa, um assunto que está gerando bastante discussão no agronegócio e na gastronomia é o foie gras. Aquele prato francês de origem milenar.
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16: Ele está no centro de um debate super importante que toca diretamente no bem-estar animal. Tem um projeto de lei em tramitação que busca proibir a produção e a comercialização desse item aqui no Brasil. É uma questão complexa, sabe? De um lado, a tradição culinária e a alta gastronomia. Do outro, as preocupações com as práticas de criação e o tratamento dos animais envolvidos na produção. Essa discussão é um exemplo claro de como o agronegócio está sempre evoluindo, buscando um equilíbrio entre a tradição, a sustentabilidade e, claro, a ética. Um tema que merece nossa atenção e que a gente vai continuar acompanhando de perto.
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16: Fique ligado, porque o Agronejo não para. Daqui a pouquinho, a gente volta com mais do nosso papo sobre o universo do agro, sempre com informação de qualidade para você. Até já!
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19: E a gente abre o último bloco com Flor da Serra e Santiago. Dupla que representa uma geração de artistas que manteve viva a tradição, hein? Levando pro público músicas inspiradas no interior. Bora com Paraná do Norte.

0: é o som do Quarto Vizinho, esse grande clássico da nossa música, essa joia rara da nossa música sertaneja com Peão Carreiro e Praiano. A gente vai chegando ao final de mais um Violada. Obrigado, gente, pela companhia durante mais esse encontro. Que você possa aproveitar aí o seu fim de semana, descansar, estar perto de quem você ama e renovar as energias para os próximos dias, para a próxima semana que está chegando, viu? E se a semana trouxe desafios, que os próximos momentos tragam tranquilidade, esperança e muita fé para a gente continuar. Eu sou o De Luca, agradeço pela sua companhia. Próxima segunda, se Deus quiser, estaremos de volta com mais história, mais sentimento, mais emoção e muita moda de viola. Fica com Deus e até a próxima. Valeu!
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5: 8 e 12.
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6: E a gente chega no final de mais uma edição do Agronejo, mas não sem antes trazer uma notícia que movimenta o setor.
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6: Olha só essa informação importante para o agronegócio brasileiro.
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6: O Senado Federal, em uma recente movimentação, aprovou um requerimento de urgência. Isso abre caminho para a votação de um projeto de lei, o 699/2023, que é super relevante para o setor. Ele cria o Programa de Estímulo a Fertilizantes, uma iniciativa que promete dar um novo gás, um fôlego, para nossa produção. É o campo se articulando, buscando sempre as melhores soluções. E essa é uma daquelas novidades que a gente tem que acompanhar de perto, né? Fique ligado, porque o Agronejo sempre traz o que há de mais fresco do campo para você.
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6: É isso aí, meu povo do agro. A gente fica por aqui, mas em breve estaremos de volta com mais notícias e análises para você. Um grande abraço e até a próxima.
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5: Sonhe. Seja otimista. Procure subir. E espere sempre que o melhor lhe aconteça. Embora as aparências sejam contrárias, confie em Deus, que está dentro de você, porque nele existe a solução de todos os seus problemas. Olhe para o lado certo da vida, para a felicidade e o progresso, e não detenha jamais sua subida. Seja otimista e há de vencer.
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0: Bom dia para você, ótima sexta-feira, com chuva e tudo, hein? Chove lá fora. E a gente tem uma chuva de comunicação no seu rádio, mais uma edição do nosso canal aberto entrando no ar. Hoje um bocadinho mais cedo por causa da grade de programação da sexta-feira, hein? Mas que você tenha o melhor dia da sua vida é o nosso desejo. Porque a vida e o tempo são os dois maiores professores que a gente tem, não é? A vida nos ensina a fazer bom uso do tempo, enquanto o tempo nos ensina o valor da vida. E não levante da cama, não saia da sua casa sem os seus sonhos no dia de hoje, viu? Vista-se de esperança, caminhe com fé, viva com amor nessa sexta-feira, porque a vida é maravilhosa. Problemas são passageiros e todo mundo tem. Não é só você, eu tenho, você tem, todo mundo tem. E a vida continua, minha gente, e a vida continua. É vida que segue, tenha um dia vitorioso. E não esqueça das oportunidades. Elas são como ondas de rádio. Se você não sintonizar, nada vai acontecer. E ande para frente no dia de hoje, tá? Porque a derrota vem de tanto a gente olhar para trás. Você acha possível dirigir um carro olhando no retrovisor? Claro que não, né? Porque o para-brisa é desse tamanhão e o retrovisor é pequenininho, para a gente de vez em quando dar uma olhadinha. É assim mesmo a vida. A distração vem de olhar em volta, o desânimo vem de olhar para baixo, mas a vitória vem quando você olha para cima. Ande para frente, olhe para o alto, é de lá que vem a luz que ilumina o meu e o seu caminho de vitória.
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0: Estamos na sua companhia, manhã de sexta-feira, 10 de julho de 2026, hein? Vencendo já a primeira dezena dos 30 dias de julho. Aliás, 31 dias de julho. Bom dia, meu vizinho. O Ari Lorenzato já está chegando aqui para o programa Campo e Lavoura, que daqui a pouco a gente vai apresentar juntos aqui na Progresso FM. 8 horas e 27 minutos, pelo horário oficial do Brasil, 14 graus é a temperatura. Trabalham conosco nesta manhã de sexta-feira aqui no programa, Marlon Machado na produção sonora musical, na programação, o Claudemir e o Mauro Conte nas reportagens, o Albari nos efeitos de estúdio, a Catiele, nossa arrumadeira, e também os locutores comerciais, o Celso, a Líndia, a Liz Oliveira, o Flávio e também o Lucas, todos trabalhando com amor, entregando o nosso melhor, porque a vida é passageira como a dor, bela como o amor, simples como eu, mas importante como você. Por isso lute, perdoe, ame, conquiste, aproveite cada segundo, hein? Se você tiver que escolher entre ser feliz ou ser importante, escolha ser feliz, porque importante mesmo, meu amigo, minha amiga, é importante nessa vida. Você já é 8h28.
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0: Vamos conferindo a previsão do tempo. O tempo é instável aqui em Clevelândia. Nós temos 14 graus de temperatura. E agora a gente faz o contato com o Peter Scheuer, que está lá na sua estação meteorológica no oeste de Santa Catarina. E é de lá que ele traz os prognósticos do tempo para hoje, para amanhã, para o final de semana, para a próxima semana. Hein, Peter, como é que se movimenta o tempo neste final de semana e o que é que os modelos estão identificando? Bom dia.
4: Bom dia. Uma baixa pressão atmosférica vem organizando inúmeras instabilidades e já tem chuva nas redondezas, hein? Ao longo dessas próximas horas, muitas nuvens, aumento gradativo das nuvens e não dá para descartar a ocorrência de chuva. Quanto mais em direção à tarde e noite, mais cidades aí do sudoeste do Paraná vão tendo a ocorrência de chuva. E essa chuva ela se estende também ao longo do sábado. São chuvas que vão e voltam, intercalando com breves melhorias, ora uma chuva mais fraca, ora uma chuva mais forte, podendo vir acompanhada por algumas trovoadas, e assim vai. Então, tanto hoje quanto amanhã, a condição de chuva ela segue marcando presença, mas não é ruim o tempo todo, não, tá? A sequência do domingo, o tempo melhora bastante, vai ser um domingo relativamente aproveitável, e se tiver alguma chuva de forma rápida e isolada, na segunda, terça, quarta, tempo bom, frio de manhã, agradável durante o período das tardes. Peter Scheuer, meteorologista, com a previsão do tempo.
0: Ok, Peter, um abraço para você, ótimo trabalho. 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
0: 8:31, 14 graus é a temperatura aqui no centro, chove em Clevelândia e a chuva veio mais cedo do que se previa, hein? Tá previsto para o meio-dia, veio bem mais cedo, no começo da manhã. E o nosso programa faz uma pausa, vamos ao nosso break do horário e depois dele nós vamos apresentar aqui o Campo e Lavoura, as notícias do agro, jornalismo do agro, para você saber mais e melhor na Progresso FM.
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2: 8h33.
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1: 8:40 é o tempo e o horário em que entramos no ar. Mais uma edição do Campo e Lavoura nesta manhã de sexta-feira, aí na sua companhia. E hoje é 10 de julho. De 2026. Já estamos vencendo a primeira dezena de dias de um total de 31 do mês de julho, que é o primeiro mês do segundo semestre. E começamos com chuva, tempo instável, 15 graus é a temperatura no centro da cidade de Clevelândia. E estamos transmitindo este programa nas nossas redes sociais. Você pode sintonizar YouTube e também no Facebook. E no 106.9, na nossa rádio online, no mundo.rdprogresso.com.br. Mesa de áudio e o controlador das imagens aí, o Marlon Machado. 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
1: Estamos no inverno brasileiro, 8:42. Eu disse e repito, chove em Clevelândia. E aqui nos estúdios conosco, nesta manhã de sexta-feira, o ex-presidente do Sindicato Rural de Clevelândia, o empresário Ari Antônio Lorenzato, a quem eu cumprimento efusivamente. Nesta manhã de sexta-feira, teve uns dias ausentes do programa, em função dos compromissos, né, Ari, no seu dia a dia. E hoje, retornando, seja bem-vindo, bom dia.
7: Bom dia ao Mauro, bom dia ao Marlon e a todos os ouvintes da Rádio Progresso e a todos os que estão nos assistindo nesse momento. É um prazer muito grande estarmos aqui mais uma vez, né, em nome do Sindicato Rural Patronal, para falarmos somente coisas boas do agro.
1: É isso aí. E começamos pelo tempo, Ari. Tivemos essa semana geada forte. Duas geadas, uma forte e outra não tão forte assim. Mas foram geadas consideráveis e nós chegamos, pelas nossas anotações, a 10 geadas observadas aqui no centro de Clevelândia. Eu mesmo, eu presumo, tenha se registrado também nas baixadas, nos bairros e no interior do município de Clevelândia. Como lidar com esse clima assim, hora quente, hora frio, né? Fez frio de 1 grau aí e alguns locais até temperatura negativa e hoje 15 graus e com chuva no pedaço outra vez.
7: Então, a gente vê e observa, né, que realmente mês de junho e julho são os meses que O frio normalmente chega, né? Então são os meses benéficos, né? Em relação ao frio, né? Quanto mais frio, o mês de junho e julho é um clima melhor, possivelmente nós teremos lá na frente, né? Muito embora tenha atingido algumas culturas, tipo aveia precoce, aveia plantada mais no cedo, que posteriormente devemos tocar nesse assunto mais uma vez. Mas enfim, né, Mauro e aos ouvintes, o frio é, mês de junho e julho é inverno realmente que nós gostaríamos que todos os anos acontecesse, não em setembro, quando nós estamos e estaremos lá já começando os plantios, né?
1: É quando finda o vazio sanitário, né? E aí eu te pergunto, essas geadas fortes que aconteceram aí, elas vêm a calhar, ou seja, vêm na hora certa para exterminar aquelas plantas consideradas guaxas que crescem ao longo do caminho, aquelas que não foram exterminadas em algumas lavouras, colabora para isso também?
7: Sem dúvida, a geada nessa época, né? Ela colabora muito com o vazio sanitário, né? E nós produtores, a gente acaba fazendo uma economia de produtos, né? De
1: Sim.
7: aplicações, tanto horas máquina, que o combustível hoje é um dos itens também que eleva os custos, né?
1: Certo.
7: Então essa geada na época, como falamos, na época certa, né? Ela é muito benéfica e regula não somente a soqueira de soja e feijão, né? Mas outras plantas também, ervas daninhas, né, consideradas agressivas, que já prolongam o ciclo, né, o ano que as geadas são fracas, ela acaba completando o ciclo, né, e produzindo mais sementes e cada vez infestando mais. Algumas variedades de ervas daninhas que nós temos na região são novas, né, então de difícil controle. Mas o clima ajuda também a dar uma controlada, né?
1: Bom, algumas informações estão sendo divulgadas com relação ao El Niño e à severidade com que o clima vai acontecer ainda nos meses de agosto, setembro, por aí. E, inclusive, nós já estamos observando, assim, uma frequência muito grande nas chuvas, né? E o volume de chuvas, 336 milímetros, foi o volume do mês de junho. E agora nós estamos já no décimo dia do mês de julho. Isso colabora com as lavouras, com as plantas que ainda precisam ser tiradas da lavoura, colheita? Não sei se tem milho para colher, se não tem. E para o plantio, o trigo já foi plantado, não foi plantado ainda? Qual é a situação, Ari?
7: Então, nós temos, nesse momento, uma série de benefícios e de problemas também em relação à chuva, né? Mas na questão da semeadura do trigo, né? Os trigos estão já lançados, né? Plantados.
1: Sim.
7: E nós tivemos, assim, no início da semeadura, aí, muito problema de erosão, né? Porque normalmente o trigo nós colocamos em cima de área de palhada de feijão, né? E a palhada de feijão, ela é uma palha muito, muito, muito fraca, podemos dizer assim, né? Pouca palha.
1: Sim.
7: Então, não ajuda na controlar a erosão. Nós tivemos bastante erosão, eu particularmente tive nas minhas áreas, muito embora temos as bacias de contenção, tudo, nas margens de estrada e nos locais adequados, mas tivemos muito problema de erosão. Veja, em todas as áreas por onde a gente passa aí, aconteceu muita erosão. É chuva, é excesso de chuva. As bacias não são suficientes, aquelas bacias que a gente mantinha nos tempos normais, de chuvas normais, né? Agora com a chegada do El Niño, são chuvas abundantes, excesso, muito fortes. Hoje, por exemplo, era para chover somente à tarde. Sem nuvem no céu, de repente fechou e está aí a chuva. Então, ninguém espera. Estão, assim, dando algum prejuízo. Mas também não podemos reclamar, porque eu sempre digo, uma estiagem, ela prejudica muito mais do que um excesso de chuva.
1: E não é muita chuva também, né, Ari? Essa proposta para essa sexta-feira é entre 15 e 20 milímetros, não é um volume muito grande, muito expressivo. Mas é a chuva que impede, quem sabe, quem tenha que entrar na lavoura de fazê-lo, né?
7: Exatamente. Nós temos muito milho para ser colhido, né?
1: É.
7: Estamos colhendo, todos estão colhendo aí com excesso de umidade. Precisamos tirar o milho das áreas, porque sabemos que para frente teremos mais grandes chuvas, né?
1: Sim.
7: E com possibilidade de alguns ventos. Vamos torcer que o vento não ocorra, não apareça, né? Porque os milhos, em função da jada ter prejudicado bastante, eles estão com o colmo assim bastante já deteriorado, né? Então qualquer pequeno vento acaba derrubando, acamando, né? Derrubando e dificulta a colheita. E aquele milho que cai, que tem a espiga em contato com o solo, 2-3 dias de chuva, ela absorve excesso de água, começa a brotação já do grão, começa a brotar, né? E o excesso de umidade que já tem, e você colhe e vai, né, para os armazéns, evidentemente que você passa por uma classificação ali que muito rígida e muito justa, por sinal, né? Porque quando você oferece um produto de qualidade, ok. Agora, quando você oferece, leva um produto de qualidade um pouco inferior, você acaba passando por uma tabela de descontos que é o correto. E todo mundo reclama, mas nada mais justo, né, Mauro?
1: É verdade, é verdade. Bom, com relação ao trigo aí, muito pouca gente está plantando trigo. E você é um desses corajosos de que está lançando a semente ao solo do cereal rei chamado trigo aí. Esse tempo prejudica, favorece, está deixando assim o produtor preocupado? Como é que é ali?
7: Muito preocupado. Está deixando o produtor preocupado, além da erosão que nós acabamos de comentar nas áreas, né? A falta de solo, a planta não desenvolve, está com uma cor assim bem estranha, uma cor amarelada. Falta fotossíntese, falta sol, né?
1: Certo.
7: Então, não estão se desenvolvendo da maneira que nós gostaríamos que fosse.
1: Muito bem. Agora são 8 horas e 52 minutos. Temos um tempo instável em Clevelândia nesta manhã de sexta-feira. O nosso break comercial, e depois a gente vai falar de VBP, nós vamos falar de preços. Né? Deram vamos dizer assim, ficaram um pouco mais encorpados esta semana. 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
1: Agora a hora certa, 8:54, 15 graus a temperatura, o tempo continua instável. Ari, os preços deram uma reagida essa semana, a começar lá na segunda-feira, quando a gente anunciava R$119 para a saca de 60 quilos da soja, e fechou ontem a R$120. A soja, 56, o milho e R$71 para o trigo. Como é que você viu essa pequena, mas evolução para cima dos preços da soja?
7: Então, é uma alegria, né, quando a gente vê números progressivos. 120, muito embora, talvez não seja aquele preço que nós gostaríamos. Nós estamos reclamando, mas sempre falamos. E quando os preços sobem, que estão bons, também a gente fica feliz, né? Não só reclama, mas fica feliz quando os preços são bons, né? Eu acho que 120 incentiva um pouco, né, Mauro? O produtor, ele olha o preço na primeira hora da manhã, quando os preços são lançados no mercado nacional, o regional, né? Nós já olhamos e já levantamos a cabeça e saímos para mais um dia de trabalho. Mas é uma satisfação quando você vê um preço melhorando, né? Tanto do soja, o feijão, né, também. Muito embora o milho esteja estabilizado, o preço, em função do excesso de oferta, né? Nós temos muito milho no Brasil a ser colhido e colhido já, né? Então, talvez um excesso de oferta, ele mantém os preços assim estabilizados, né? Mas é um preço razoável. Eu acho que não podemos nos queixar, porque a gente até imaginava um preço talvez não tão alto, que também não é tão alto, mas R$120 é razoável. Podemos, assim a gente consegue levantar a cabeça e trabalhar.
1: Eu lembro que alguns dias atrás a gente anunciava aqui 114, né? Hoje é R$6 a mais, pelo menos, aos preços de ontem, né?
7: É, significa bastante. Em porcentagem, né? Em valor, significa um progresso razoavelmente bom.
1: Ari, e sobre o milho, R$56, esse manteve assim a linearidade. E o trigo também, né? Foi um preço linear durante toda a semana, 71.
7: É, o milho e o trigo estão muito estáveis, muito estabilizados, né? Eu penso assim que o trigo, principalmente, né? Ele teria que ter, assim, corrigido, teria que ter melhorado o preço bastante, pra, até para incentivar o produtor, né? Nós percebemos aí, falamos de plantio de trigo, mas as áreas plantadas são pequenas, bem insignificantes em relação a anos passados, né? Muito embora hoje a gente trabalha com uma mentalidade diferente, plantar soja o máximo possível cedo, né? Início de setembro, para colhermos cedo e entrarmos com safrinha de feijão ou de milho, né? E eu vejo assim que a nossa região está indo para a safrinha de milho, assim, todos estão assim, vendo e observando que o preço futuro do milho, Mauro, em função do grande consumo, grandes indústrias de etanol no Paraná e Brasil afora, né? Então, nós teremos um consumo de milho muito grande e, consequentemente, teremos melhores preços. Então, o nosso objetivo e o que a gente pretende é plantar milho na safrinha.
1: Muito bem. E o mercado da soja, Ari, hoje está, assim, nervoso, né? A gente pode qualificá-lo dessa forma, porque hoje sai o relatório do USDA. Logo mais às 13 horas, horário de Brasília, sai esse relatório. É o dia do Departamento de Agricultura dos Estados Unidos trazer a sua informação. E por isso até os mercados operam com cautela. A Bolsa de Valores de Chicago informa que está cautelosa na comercialização de grãos no dia de hoje. Após o período recente de forte pressão e baixas acumuladas nas últimas semanas, diz a informação, os futuros da soja operam com baixas de pouco mais de 6 pontos nesta manhã de sexta-feira nos principais vencimentos e aguardando a manifestação do USDA. Os preços tentam sustentar ganhos semanais, porque essa foi uma semana de ganhos, impulsionada pelas recentes confirmações de compras expressivas por parte da China, que voltou com vontade de comprar, né? Mais de 500 mil toneladas anunciadas nos últimos dias pelo USDA, e pelas negociações em andamento de redução de tarifas entre Washington e Pequim. Essa situação entre Washington e Pequim, de um ajuste, de, digamos assim, parar com aquele afrontamento ali, pode beneficiar também a soja brasileira?
7: Com certeza. Se a China está consumindo e cada vez mais, né, e comprando mais dos Estados Unidos, que a gente sabe, né, nos beneficia também, porque o soja, o grão acaba girando, né? Então, valoriza o nosso também. Com certeza, Mauro, eu penso, e a gente tem que ser positivo, né? Que nós teremos melhores preços para frente, principalmente lá na, na próxima colheita, né? Dezembro, janeiro. Vamos ser muito otimistas, né? E vamos torcer que lá teremos melhores preços, né? Porque o consumo mundial de soja é muito grande. Eu li alguma matéria essa semana, alguma coisa, que em alguns estados dos Estados Unidos estava tendo alguma estiagem, prejudicando as culturas e tal. Então, mas a gente não quer a desgraça de ninguém para nos beneficiarmos, né? Mas eu acho que o consumo mundial de soja cada vez aumenta e a China é um país que consome muito, né? E a gente aposta muito que esse país cresça cada vez mais para, logicamente, daí a gente se beneficiar também.
1: É, a gente não sabe como é que vai vir a análise do USDA, né? A previsão do USDA, que vai ser conhecido logo mais às 13 horas. Mas é interessante quando se faz uma análise da situação do clima nos Estados Unidos e se prevê aí calor acima da média para este segunda quinzena de agosto e poucas chuvas, o que poderá prejudicar a produção norte-americana. A gente não sabe como é que vai vir essa análise do USDA, inclusive para o Brasil e para a América do Sul, né?
7: Com certeza. Vamos torcer que a notícia seja boa para todos, né? Mas nós temos que puxar a brasa para o nosso assado, né, Mauro?
1: É verdade.
7: A gente quer sempre ter, nós queremos sempre, o produtor, ele trabalha sempre pensando em um preço melhor. Porque eu sempre comento aqui, os meus colegas que ajudam no programa aqui também, na sexta-feira, o Matei e o Thiago Galina e outros que aqui vêm, né, colaborar com a produção do programa aqui. Nós sempre pensamos assim positivamente, né? Então, e sempre queremos o bem de todos, né?
1: Bom, sobre valor bruto da produção, que é uma outra informação importante e fala de perto a respeito da produção do campo. E você está envolvido nisso, Ari, porque você é um produtor rural. Você ajuda na elaboração desses números que agora estão sendo divulgados pelo DERAL, Secretaria da Agricultura do Estado do Paraná. E o Núcleo de Pato Branco, ele organizou dados importantes dos 15 municípios aqui no sudoeste do Paraná, inclusive Clevelândia, onde você tem a sua produção. E o soja que nós estamos falando, ele representa, do total do VBP, cerca de 30% de tudo que é produzido. Então, tudo que é produzido, 30% é soja. E por isso, vamos dizer assim, o destaque, né, para a produção de soja. Clevelândia teve um VBP de 2025 da ordem de 621,1 milhões. Esse foi o total de produção, do valor bruto de produção do município de Clevelândia. E a variação de 24 para 25 foi de 16,71%, ficando atrás somente de Chopinzinho, 32,53%, a maior variação, e de Coronel Vivida, 21,45%, de 24 para 25. Aí vem Clevelândia, depois vem Itapejara do Oeste, depois inclusive Mariópolis, um dos pequenos municípios aqui do Sudoeste, aí em quarto ou quinto lugar. Como você vê esse detalhe interessante a respeito da produção, do valor bruto da produção do nosso município, que você ajudou também a conferir esses números?
7: Então, vejo assim, muito progresso, né, no sudoeste, na nossa região, mesmo pequenos municípios produzindo muito, né, isso significa muito para a nossa região. Por isso que a nossa região está, assim, crescendo. Veja bem, Mauro, eu vejo assim, Nós estamos crescendo nesses números em função das tecnologias novas que nós temos hoje. Assistências no campo de qualidade, né? Os cerealistas e cooperativas com o corpo técnico muito bem preparado, né? Nos dando assistência que nós precisamos e merecemos, e aí estão os números, né? Então, quanto mais nós temos as tecnologias que eu estava falando, sementes e insumos de qualidade, reflete em números, né? Então, é um crescimento muito grande. A cada ano, né, vejam, nós podemos ver aí a porcentagem, né, mais de 16% nós crescemos de um ano para o outro. Isso significa muito. E aí estão os números expressivos e a tendência do Paraná e o Sudeste em si, e a nossa região, o nosso município, é cada vez crescer mais, e inclusive a indústria e o comércio se beneficia muito com esses números que o agro está proporcionando.
1: Sem dúvida nenhuma, pelo andar da carruagem, pelo que vem produzindo, 2026, superamos 2025 no VBP?
7: Eu acredito que sim, Mauro, porque muito embora você se refere 26 para 27.
1: Sim. O 26, né, que vai ser oferido só no ano que vem. Né? 25 foi oferido agora, que é do ano passado. 26 ainda não pode, porque estamos levantando os números.
7: Estamos levantando. E nós sabemos que até o clima tem colaborado, né, no último ano, até tem colaborado bem para esses números. E o clima para frente agora, evidentemente que nós sabemos que o El Niño está chegando, né? Talvez reflita um pouco para frente esses números. Mas são números muito expressivos, né, Mauro? Números que nos realizam e nós sempre falamos aqui que precisamos de melhores preços. Nós precisamos baixar nossos custos, trabalhar com produtividade, ter mais lucratividade na mesma área com menor custo. Mas os custos, quando nós falamos em custos, nós sabemos que tivemos grandes altas nos custos, né? O grão estabilizou e os custos ficaram assim um pouco a desejar. Mas, voltando em falar em números, esse número nos anima e nos mantém na atividade.
1: É verdade. Eu gostaria de frisar um dado interessante. Aumentou-se a produção de 24 para 25, mesmo com números... com preços, na verdade, não com números, com preços deficientes, né? Você é alguém que vem aqui no programa e fala, ó, não estou contente com os preços, não está dando, vamos fechar no vermelho, aí vem o Thiago, vem o Matei, né? Nesse mesmo tom, mas mesmo assim, com preços deficientes, com preços menores, com preços caindo, o produtor não deixou de produzir. Isso que é importante. Né?
7: Isso que é importante. E em relação a esses números também, Mauro, nós podemos falar até da sucessão familiar dentro do agro, né? Porque quando esses valores são expressivos, os jovens até se incentivam, né? Se sentem até na obrigação de dar continuidade na atividade. Quer dizer, o agro hoje, de um modo geral, no país todo, talvez no mundo, né? Se fala muito em sucessão familiar dentro do agro.
1: É um assunto bastante debatido hoje, né?
7: Sim, é muito debatido hoje. Mas quando os números são expressivos assim, a sucessão acaba pela própria natureza acontecendo, né, Mauro? Os números expressivos nos levam a trabalhar cada vez mais.
1: Agora são 9:08, horário de Brasília. 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
1: 9:10, tempo instável nesta manhã de sexta-feira, 10 de julho, 2026. E este é o espaço agora que a gente reservou para a valorização do quadro social do Sindicato Rural de Clevelândia, homenageando os aniversariantes do mês. E aniversariando homenageando, melhor dizendo, todo o quadro associativo do Sindicato Rural e as esposas dos associados e também estendendo, por que não, para os nossos ouvintes. Porque tem sempre alguém, Eric, que está de aniversário no dia, né? Muito embora a gente não saiba, né?
7: Sim,
1: mas a gente pode homenagear os nossos ouvintes que também trocam de idade na data de hoje. Mandar um abraço para a Salete Chaves de Oliveira, mandou um recado aqui dizendo que está assistindo o programa pelo Facebook. Um abraço, Salete. Um bom final de semana. E para todos vocês que estão assistindo, não mandaram recado, mas estão acompanhando o programa, sintam-se abraçados por esse espaço de comunicação aqui na Progresso. Bom, neste mês de julho, os aniversariantes são os seguintes, e as esposas também. No dia 8, Luiz Felipe Pacheco Jacobsen aniversariou. No dia 17, Ricardo Alves Guareschi. No dia 20, Maria Nadir da Cruz. No dia 21, tem o Nilmar José Matei. O Tiago disse sexta-feira passada, que parece que vai morrer uns bichinhos lá.
7: Ah, com certeza. O meu vizinho, essa vez, eu vou cobrar dele.
1: Ah, é?
7: Mas eu não quero que ele me convide.
1: Ah, não, não quer?
7: Não, eu vou sem ele me convidar.
1: Ah, bom. Aí é outra, é outro lá, departamento,
7: vou,
1: né?
7: Vou lá no almoço, no jantar.
1: Ah, tá certo. Então se prepara aí, Nilmar. A coisa não vai ser moleza, não, hein? O João Paulo Pacheco Jacobsen aniversaria no próximo dia 24. E aí tem o aniversário das esposas, né? A Rafaela da Rosa aniversaria no dia 19, esposa de Luiz Felipe Pacheco Jacobsen. A Lourdes Justina Galina, no dia 15, que é esposa do Sérgio Galina e é ex-presidente também do Sindicato Rural. E no dia 7, Neuza Sandini, aniversariou já então, né? Esposa do associado Vitor Hugo Sandini. A todos, parabéns e felicitações do nosso programa. E que essa data se repita por muitas e muitas vezes ainda.

E é o depois dessa homenagem do Parabéns com os Serranos, nós rodamos música do Walter Moraes, homenageando os aniversariantes. Meu Canto Vem Aí. Bom dia.

0: 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Reta final do programa, nesta manhã de sexta-feira, meu caro Ari Lorenzato, e o CAR continua preocupando o produtor rural?
1: Um pouco sim, né, Mauro? Muito embora no passado nós relatamos o que a nossa área demonstra. Nós passamos a escrever o que a nossa área, o croqui da nossa área.
0: Sim.
1: Então, o produtor hoje, ele quer ter sua área bem arrumadinha. Às vezes ele mexe lá num canto, não destruindo, mas para arrumar, para trabalhar com maior e melhor qualidade. Hoje as nossas máquinas não vão em qualquer canto de lavoura, vamos falar assim em termos bem simplificados, Mauro. Hoje o CAR tem o cadastro de cada produtor na mão e o mapa de cada área. Então, tudo que nós relatamos, hoje talvez a área não seja a mesma de alguns anos atrás, porque a cada ano que passa a gente vai arrumando as áreas. Tem lá na propriedade um certo, né, uma área lá que tem

0: organizada, com suas linhas traçadas, beira, muito embora nós respeitamos todos. Se for ver as propriedades hoje, ninguém mexe numa nascente. A lei diz que não pode e nós sabemos que não pode. Margens de rios, de córregos, né? Então, mas de um modo geral, nós mexemos nas nossas áreas, naqueles locais e poucos locais, para termos uma área assim mais esquadrejada, para trabalharmos melhor. E nós sabemos que os produtores estão recebendo multas através das imagens, né? Porque aquela imagem minha do ano retrasado hoje não é mais a mesma. Então, o satélite faz a leitura. Então, graças a Deus, ainda não recebi, mas arrumei também algumas áreas assim para trabalhar melhor. E nós sabemos, nossos amigos e colegas, vizinhos, de um modo geral, estão recebendo multas hoje através do... Estão recebendo as multas em casa. Então, nós sabemos que nós temos 20 dias, né, para fazermos,
1: sim,
0: a defesa,
1: uhum,
0: mas não que não vamos pagar a multa. Muito embora algumas áreas, elas têm explicação, por que foi mexido. Ah, era uma área que tinha eucalipto, uma margem, foi mexido. Mas, de um modo geral, o CAR, e até eu não sou contra, sou muito a favor do CAR, porque nós precisamos respeitar a natureza, mal queira ou não. Estamos pagando multas, estão chegando as multas, mas para cada situação tem seu motivo. Então, a maioria das áreas tem a explicação porque a pessoa fez aquele conserto na área e tal, mas tudo vai de você fazer da melhor maneira, não agredir a natureza. Se você agredir a natureza excessivamente, você vai com certeza ter que pagar por isso.
1: É verdade, mas quem tiver problemas também tem solução, né, Ari?
0: Tudo tem solução.
1: É, isso aí. E pode procurar o sindicato também, né? Após aquela reunião que houve em Clevelândia, a questão de duas semanas atrás, né?
0: Certo. Nós temos o próprio presidente, qualquer um da nossa diretoria, qualquer membro, pode auxiliar o produtor, ele pode se dirigir ao sindicato para buscar esclarecimentos e ver... até onde ele cometeu a falha ou não. Nós tivemos e participamos na semana passada de uma reunião na Casa da Cultura, né?
1: Onde isso.
0: Pessoas especializadas estiveram aí e expuseram realmente o lado positivo e o lado negativo da situação das áreas hoje na vamos falar do nosso município, né, Mário? Em nosso município.
1: Sim,
0: então,
1: sim.
0: Então, assim, foi de grande proveito. Eu gostei muito e a gente sai de um encontro desses pensando assim, bem diferente. Pensando positivamente, pensando na natureza e pensando até nos sucessores nossos, né, futuros dentro da atividade, né? Então, precisamos nos adequar e fazermos o que a legislação realmente recomenda.
1: Ok, nós estamos na segunda metade do ano já estamos no segundo semestre ali. E o que dizer com relação a cursos, qual é a informação que você tem?
0: Então, os cursos continuam, né, no sindicato, agora no segundo semestre com força total.
1: Certo.
0: Nós teremos agora do dia 20 agora de julho, 20 a 24, um curso que eu não sei, não me coloquei a par assim, onde será esse curso. Mas as pessoas que pretendem fazer, é só entrar em contato com o sindicato. É, sobre guinchos, né, Mauro?
1: O MUNC de
0: caminhões,
1: uh-huh,
0: né?
1: Certo.
0: Hoje, dentro das propriedades, todos têm guincho. Uh-huh. Os begueiros, que nós chamamos, né, que levantam... os bags, né, de uma tonelada, às vezes até mais, de adubos e sementes, né, fertilizantes, de um modo geral. Então, nós teremos esse curso, eu acho assim que é um curso super importante, um dos mais importantes, porque é um trabalho executado com muito cuidado, deve ser executado com muito cuidado, e quando nós sabemos que já tivemos acidentes por aí, inclusive com amigos nossos aqui de Clevelândia, né, porque é um trabalho muito perigoso.

0: porque você levanta aquele peso, aquela embalagem pesada, e para você colocar o produto na semeadeira, né, na plantadeira, você fica debaixo dele para abrir a parte do fundo da embalagem para fazer o abastecimento. Estou falando isso assim até para as pessoas que não são do agro, mas que estão nos ouvindo, sabe, entenderem, né, o quanto é perigoso esse trabalho de guincho e munque, né? Então, é um trabalho que tem que ser executado com cuidado, que ele é um trabalho muito perigoso, e quem utiliza isso, nós temos os cursos aí, tem o curso gratuito, né? As pessoas podem se inscreverem, do dia 20, vai ser executado dia de 20 a 24, né? Então, é de extrema importância.
1: Ok. E importante também que a comunidade pode participar, né? E não é somente os associados do Sindicato Rural, é aberto para a comunidade também.
0: É aberto para toda a comunidade. Nós sabemos dos guinchos e munques que existem em caminhões aí.
1: Certo.
0: E às vezes a pessoa não é do agro, mas ela pode participar, porque quando ela vai executar o trabalho, ela vai ter pessoas acompanhando, ajudando. Então ele já está instruído para ter aquele cuidado, para a pessoa não facilitar, porque o momento que chega, que acontecer um acidente, quebrar as alças daquela embalagem, ou aqui ou até uma peça, né, do instrumento que levanta esses pesos, você está preparado para auxiliar as pessoas que estão colaborando com o seu serviço, que estão junto aí. Então a pessoa tem que estar preparada, e os cursos estão aí gratuitos, mais uma vez eu digo, de 20 a 24, é só entrar em contato com o Sindicato Rural Patronal e fazer sua inscrição.
1: Tá certo. E a dona Lourdes Galina, a dona Lourdes é uma das aniversariantes desse mês aí, aniversaria no dia 15, esposa do Sérgio Galina, que nós acompanhamos também quando presidente do Sindicato Rural. Ela manda uma mensagem para o programa dizendo assim: parabéns aos aniversariantes e ao programa, que Deus proteja estas empresas a céu aberto. O que seria sem o agro? E ela tem toda a razão, né, Ari?
0: Com certeza, toda a razão.
1: Bom, Ari, agradecendo a sua presença aqui, a sua companhia, as informações que você trouxe para a gente discutir no programa, e desejar para você um bom final de semana. Não sei se vai dar para trabalhar na sua propriedade em função da instabilidade do tempo nessa sexta-feira, mas que você tenha um ótimo final de semana.
0: Desejo a vocês também da Rádio Progresso um ótimo final de semana, e a todos os produtores rurais de Clevelândia, as esposas, os filhos, funcionários, e a todos os munícipes, um excelente final de semana a todos.
1: E vamos torcer pela Copa, né? Não mais pelo Brasil, né, Ari? Mas pela Copa e tal, né? Não sei quais são as seleções que você destaca, que vão estar no quadrangular final, as quatro melhores. Uma já passou, né?
0: Certo.
1: Que foi a França, que era uma das minhas escolhidas. E ainda tenho mais três lá. Hoje tem mais disputas. A Espanha está na disputa de hoje. E amanhã tem Inglaterra e Argentina. Então, são as minhas escolhidas. Espanha ainda, né? Além da França, Espanha, Inglaterra e Argentina. O que é que você acha que vai dar na final? Essas quatro?
0: Eu acredito que vai dar França e Espanha. Né? A gente não sabe, porque os finalistas,
1: sim,
0: são os melhores, né?
1: Certo.
0: Porque nós gostaríamos de estar dentre esses quatro lá no finalmente, né?
1: Uhum.
0: Mas infelizmente não foi desta vez. Eu acho que o Brasil pecou um pouquinho, né? Talvez não temos escolhido os melhores, mas escolhemos os que mandam, né? Então vamos pagar o preço por isso.
1: E aí, quem vai ser o campeão? No seu modo de ver as coisas.
0: Eu acho que é França.
1: Acha que é a França? É. Tá bom. Vamos observar aí para ver se o prognóstico do Ari vai dar certo. E você, amigo ouvinte, quem é que ganha a Copa, hein? Sabe ou não sabe? Eu sei que cada um dos nossos ouvintes também tem uma opinião formada, né, a respeito. Um grande abraço para todo mundo. Sejam muito felizes. Ótimo final de semana para vocês que estiveram nos acompanhando nas redes sociais e também no 106.9 ou na nossa rádio online. Em nome de Sivier Cereais Transportes, Insumos e Cooperativa Sicredi, desejamos somente coisas boas para vocês. Agradecendo também ao nosso companheiro Marlon, que esteve aí nos assistindo no áudio e nas imagens. Um abraço e até a próxima sexta-feira.
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1: Hora da informação aqui na Progresso, que continua aí no seu rádio em 9h36 pelo horário de Brasília. Tempo instável e a informação chega direto da redação da Progresso com as informações de loteria. Claudemir, bom dia.
19: Ok, mano, bom dia, nossos amigos ligados na Progresso, né? Bom, tivemos ontem sorteio de 4 loterias. Sorteio da Mega Sena, a Loto Fácil, a Quina e o Time Mania também, né? A Mega Sena foi o concurso 3.029, que teve sorteio ontem, com as dezenas 01, 11, 24, 33, 35 e 59. 01, 11, 24, 33, 35 e 59. Um cartão premiado só com a Mega, né? Ele é de Divinópolis, Minas, e levou todo o rateio, mais de 43 milhões de reais. Quinas foram 39, mais de 45 mil para cada uma. Quadras, mais de 3 mil cartões, R$ 890 de premiação. A Loto Fácil, também de ontem, né? Concurso 3.731, teve o 0102, 04, 05, 06, 07 10 11 12 13 16 17 22 23 25 01 02 04 05 06 07 10 11 12 13 16 17 22 23 e 25. Dois cartões premiados com 15 acertos, que é o prêmio principal. Belo Horizonte, Minas e Dianópolis, Tocantins. Cada cartão levando mais de 700 mil reais de premiação. Agora vamos com a quina de ontem, né? O concurso é o 7.061. 19, 49, 59, 60 e 71. 19, 49, 59, 60 e 71. Aqui ninguém acertou, acumulou 11 milhões para hoje. Quadras foram 32, mais de 13 mil para cada uma. Termos, mais de 2 mil cartões, R$ 141,00. E Dux, mais de 80 mil Dux, R$ 5,00 de premiação. E o Time Mania, concurso realizado ontem também, o número 2.413. 23, 26, 35, 49, 56, 60, 76. O Time do Coração, Brasiliense, Distrito Federal. 23, 26, 35, 49, 56, 60 e 76, Time do Coração Brasiliense. 7 acertos, prêmio principal, ninguém acertou, acumulou 3 milhões para amanhã, né? 6 acertos, tivemos só um cartão e levou todo o rateio, então, nos 79 mil reais. Informação de loterias para o Canal Aberto.
9: Ô, Claudemir, já que estamos plugados aí, hoje tem jogo da Copa pelas quartas de final ou é só amanhã?
19: Hoje, sexta-feira, tem jogo, né?
9: Quem joga hoje?
19: É a vez daquele jogão lá, Espanha e Bélgica, né?
9: Ah, sim.
19: Espanha e Bélgica jogaram ontem, deu França, né? Meu palpite acertei, viu? França 2-0.
9: Eu também cravei a primeira. A França tá no meu esquema. A Espanha é a segunda, é hoje.
19: É, Espanha e Bélgica, mas a Bélgica tá crescendo, viu? Mas é claro, no papel ali, é claro, tem mais craques aí, a Espanha deve vencer o jogo, né?
9: Que horas é o jogo?
19: Hoje vai ser às 4 da tarde, né?
9: Certo.
19: Esse jogo.
9: E amanhã tem jogo também?
19: É, amanhã é a vez, né, dos Vikings caírem, né? A Noruega, será? É, Noruega e Inglaterra, 6 da tarde. E Argentina contra a Suíça. Eu acho aí, na minha opinião, um jogo fácil para a Suíça, para a Argentina, do que mostrou a Argentina. Vence fácil a Argentina aí, amanhã às 10 da noite, essa partida aí.
9: Ok. É. Ok, Claudemir.
19: Reta final, né? Na Copa do Mundo.
9: Sim.
19: Sem o Brasil, só assistindo.
9: É, só assistindo mesmo. Agora 9:40, horário de Brasília. Mais uma informação importante para você aqui no 106.9 da sua Progresso. Daqui a pouco tem mais informações para você. Fique ligado aqui.
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22: Gente, o que eu vou falar hoje, preste bem atenção, é uma coisa muito séria. É uma coisa muito simples e muito séria. Eu fui criado na época que não existia televisão. Eu só ouvia rádio. A minha mãe era uma felicidade total. A casa da minha mãe e do meu pai sempre tinha um rádio ligado, tocando músicas. Gente, isso era tão maravilhoso. E hoje eu tô vendo uma coisa assim, ó. É sobre rádio que eu quero falar. Hoje eu tô vendo uma coisa assim, ó. Tá todo mundo ligado nas redes sociais. Um conselho desse louco aqui, filho. Deixe um rádio ligado na sua casa. Deixe tocando as músicas dos artistas. Deixe a sua rádio da sua cidade falar das notícias, comentar, unir famílias. E aí assim, ó, se você tiver uma rádio, faça uma experiência, faça uma experiência. Se você tiver um rádio tocando na sua casa, você vai ver uma energia positiva rodando em toda a sua casa, em toda a sua família. 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
4: Para você saber mais e melhor, confira a hora e a temperatura. 9h50 pelo horário de Brasília. Um abraço pro Zé, que tá lá na cabeceira do banho. Diz que o rádio tá ligado desde cedo. Daqui a pouco tem música para você aí, Zé. Vai tocando a vida aí na cabeceira do banho. Obrigado pela companhia. E de Francisco Beltrão vem a informação de que o homem é encontrado morto em frente a um bar. É a informação que vem da Polícia Militar lá de Francisco Beltrão. Na madrugada de hoje, sexta-feira, por volta de 1h35, a Polícia Militar do 21º BPM foi acionada pelo SAMU a comparecer na Rua Marília, bairro Padre Ulrico, Francisco Beltrão, onde um homem estava em óbito. No local foi constatado que o corpo estava em frente a um bar e também mercearia, dentro do lote após o portão de entrada. O proprietário informou que, ao perceber que o homem estava inconsciente, acionou o SAMU, que constatou o óbito. A Polícia Civil foi acionada e mobilizou a Polícia Científica e o Serviço Médico Legal para recolhimento do corpo. Não foi informada a identificação do homem nem a causa da morte por parte da Polícia Militar, que deu essa informação para o jornalismo da Progresso. 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
2: E esta é a hora da utilidade pública aqui no nosso programa. Vamos com as dicas de emprego lá no Cine. Hoje, sexta-feira, 10 de julho. Auxiliar de produção, madeireira, mecânico diesel com experiência, frentista, garçom, serviços gerais de armazém, empacotador, auxiliar de açougue, operador de caixa, auxiliar de produção e caldeirista. São as vagas que estão sendo oferecidas pelo Cine no dia de hoje, nessa sexta-feira. Vou repetir: caldeirista, auxiliar de produção, madeireira, operador de caixa, auxiliar de açougue, empacotador, serviços gerais de armazém, garçom, frentista, mecânico diesel com experiência e auxiliar de produção e madeireira. Se lhe interessou algum destes, vai lá no Cine, pertinho do fórum, e você vai tomar contato com as vagas que nós acabamos de identificar. Agora 9h54, 6 minutos antes das 10 horas da manhã.
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0: 9h55, vamos a Curitiba abrir linha para Jomar Valença, que traz a previsão do tempo para hoje, em consonância com o CIMEPAR. Vai, Jomar.
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2: A sexta-feira marca o retorno da instabilidade ao Paraná. Uma nova frente fria avança pela região sul e, combinada com o calor e a umidade vindos do norte do país, favorece a formação de áreas de chuva e temporais isolados. As primeiras instabilidades devem atingir as regiões oeste e sudoeste pela manhã ainda e avançar para o centro-sul, Campos Gerais e leste ao longo do dia. As temperaturas seguem elevadas para esta época do ano. Em Paranavaí, os termômetros variam de 16 a 28 graus. Em Umuarama, a mínima é de 15 e a máxima chega aos 27 graus. Maringá registra temperaturas entre 16 e 26 graus, enquanto Londrina terá 11 de mínima e 25 de máxima. Já em Curitiba, a previsão indica 10 graus pela manhã e 23 graus à tarde. No sudoeste, o tempo muda mais cedo. Francisco Beltrão e Pato Branco terão temperaturas entre 11 e 19 graus, com aumento da nebulosidade e chance de chuva ao longo do dia. O destaque do dia é a combinação de calor, umidade e a aproximação da frente fria, aumentando o risco de pancadas de chuva acompanhadas de trovoadas em diversas regiões do Paraná. Repórter Jomar Valença.

0: Olá, seja bem-vindo a este quadro do nosso programa. 9:57 agora, pelo horário de Brasília. Chove lá fora, hein? Temperatura 17 graus. E vamos falar hoje de soberania. Aliás, esse tema tem sido debatido muito, né? Muito em voga nos últimos dias, e a gente tem ouvido bastante. Soberania. Mas eu quero falar de soberania à luz da Bíblia, o livro mais lido e o livro mais vendido em todo o mundo. No livro de Mateus, capítulo 10, verso 30, está escrito, hein? Até os cabelos da cabeça de vocês estão contados. E eu acho impressionante, meus amigos, o mistério da sabedoria do dono do mundo. Ele consegue ver em um mesmo quadro o passado, o presente e o futuro. Em sua onisciência, já sabe de antemão todas as coisas, todas as possibilidades, todas as escolhas e seus respectivos desdobramentos. Ao mesmo tempo que é extremamente difícil a nossa mente, dos humanos, eu e você, compreender como ele, desde sempre, já viu, vê e sabe de tudo, é fascinante perceber que ele é o Senhor da história também. E a Bíblia, esse livro tão importante, né, que nós temos aí à nossa disposição, nos revela em diversas passagens a grandeza da soberania e da onisciência dele. Uma delas, que muito me impressiona, está naquele versículo de Mateus aí que eu acabei de pronunciar há pouco aí, né? O Senhor nos conhece com riqueza de detalhes. Isso que é a verdade. Já contemplou desde sempre cada passo da nossa jornada, ou seja, da minha e da sua também. Por isso tem plena autoridade para nos conduzir pelos caminhos que ele, em sua perfeita sabedoria, considera os melhores, que nos levarão, meus amigos do rádio, que nos levarão aos seus propósitos eternos. E essa sabedoria e onisciência do dono do mundo também se manifestam em forma impressionante nas profecias bíblicas, que séculos antes já anunciavam eventos futuros com precisão. Nessa profecia, o local do nascimento do menino Jesus é anunciado. Mas você, Belém Efrata, embora pequena entre os clãs de Judá, de você sairá aquele que será o governante de Israel. Miqueias 5, verso 2. Na leitura que eu sugiro para você hoje, que está lá em Oséias, Oséias capítulo 11, é isso mesmo, Oséias capítulo 11. De forma profética, o Senhor revelou a sua estratégia para evitar que o menino Jesus fosse morto. José se levantou, tomou o menino e a sua mãe durante a noite e partiu para o Egito, onde ficou até a morte de Herodes. Cumpriu-se assim o que o Senhor tinha dito pelo profeta: do Egito chamei o meu filho. Mateus 2, versos 14 e 15. Quando eu medito nessas profecias e percebo a imensidão da soberania dele, o dono do mundo, meu coração se aquieta. Ele sempre conheceu cada detalhe da minha história. Já sabia de antemão dos meus erros e acertos, e como tudo isso me traria até aqui. Em nenhum momento ele perdeu o controle e jamais perderá. Mesmo em meio às aflições, confie e descanse, meu amigo. Permita que ele, o dono de tudo, conduza a sua vida. Ele sabe exatamente o que faz, e eu não. Pense nisso, meu amigo. Pense nisso, minha amiga. Mas pense com carinho, hein? Pense, reflita bastante e repita com o nosso programa aquela frase de todo dia aqui no nosso canal aberto. Apesar de tudo e sob todos os pontos de vista, eu vou indo cada vez melhor e melhora em todos os sentidos. Diga e acredite que hoje você está melhor do que ontem, pior do que amanhã, porque amanhã você vai estar muito, muito, muito, muito melhor do que hoje. E ande para frente e olhe para o alto, é de lá que vem a luz que ilumina o meu e o seu caminho de vitórias, vivendo um dia de cada vez, e todos eles na presença do Senhor. 10:03 pelo horário de Brasília.
1: Você já parou para pensar que sua atenção é o ativo mais disputado do mundo? E você sabe a diferença entre atenção exclusiva e atenção compartilhada? Vou te explicar usando o YouTube como exemplo. Quando você assiste o YouTube, você para tudo e fica na frente da tela. Esse tipo de mídia ocupa 2 dos 5 sentidos do ser humano: visão e audição. É atenção exclusiva. Você não faz mais nada naquele momento. Mas olha esse dado: 66% da população usam o YouTube diariamente. E o brasileiro passa, em média, 2 horas e 23 minutos na plataforma, segundo o Google Ads. Mas 79% da população ouve rádio. E sabe por quê? Rádio é a atenção compartilhada. Você ouve dirigindo, trabalhando, cozinhando, correndo, andando de bike ou fazendo um churras com a galera. E sabe quanto tempo em média o brasileiro ouve rádio, seja pelo FM ou pelo streaming? 3 horas e 55 minutos. Isso mesmo, são quase 4 horas, segundo a pesquisa do Ibope que saiu na revista Meio Mensagem. Essa diferença de tempo é simples de explicar. O rádio ocupa só um sentido, a audição. Tenta assistir um vídeo dirigindo, correndo na rua, andando de bicicleta, por exemplo. Garanto que em alguma coisa você vai bater. Agora, ouvindo rádio, você faz qualquer atividade, pois você apenas ouve. Aí você me pergunta: Eliane, mas eu escuto meu podcast no YouTube todo dia! Ótima pergunta! Essa pergunta é mais ou menos, é aquela pergunta meio capciosa, meio chateada. Essa pergunta é legal, essa pergunta é boa. De onde você acha que veio o formato do podcast? Do rádio.
2: O óbvio virou genial, pô.
1: Quantos programas de entrevista no rádio você conhece? O podcast é um programa de rádio gravado. A diferença é que no rádio faz ao vivo, em tempo real, há décadas. Por isso você vê alguns formatos de rádio no YouTube, no Spotify, por exemplo. Agora, olha esse dado. Fica, em média, 2 horas e 21 minutos sintonizado ou conectado. 3 horas e 29 minutos. Eles funcionam porque falam com um nicho específico no momento certo. O rádio faz a mesma coisa e ele não compete com o YouTube pela sua atenção visual. Ele tá com você em outros momentos do dia. Não é sobre ser melhor ou pior do que o digital. Não é uma competição. É sobre estar presente quando o digital não pode. No final, o consumidor não tem que escolher entre ou o rádio ou o YouTube. Cada um tem o seu momento.
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0: É isso aí, sonorizando a sua manhã de sexta-feira, aqui na Progresso FM, 10 de julho, em 10:06, e a temperatura 17 graus, tempo instável por aqui. E tem João de Souza e o Bonifácio e a participação do Altair e o Alexandre. Deus me deu este lugar. Depois, Paula Fernandes, Se o Coração Viajar, e a gente termina o bloco com Cristiano Quevedo, Nas Patas do Meu Cavalo. Alô, você, bom dia.

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0: Para você saber mais e melhor ouvindo a Progresso FM, são 10 horas, conferindo então, 10h26, horário de Brasília, na Progresso FM, você ligado na informação. Nós temos 17 graus de temperatura lá fora, ao ar livre, no centro da cidade. E o tempo é instável nesta manhã de sexta-feira, 10 de julho. E a informação que chega é que ladrões fogem após colidir contra poste com Hilux furtada no Rio Grande do Sul. A Polícia Militar de Barracão, lá na fronteira com a Argentina, foi acionada na tarde de ontem para uma ocorrência de sinistro de trânsito, onde uma caminhonete Hilux cor branca havia colidido contra um poste de energia da Copel e os ocupantes haviam fugido do local. Segundo a PM lá de Barracão, o veículo estava sem qualquer forração de porta e sem bancos. Não portava placa de identificação traseira e na parte dianteira estava com placa da Argentina. Ao verificar o chassi, foi constatado registro de furto ocorrido em 23 de abril deste ano em Passo Fundo, Rio Grande do Sul. O veículo foi apreendido e encaminhado para a Delegacia da Polícia Civil de Barracão para os procedimentos cabíveis. É lá na fronteira com a Argentina. 10h28 pelo seu horário de Brasília.
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0: E o nosso giro da reportagem chamando o Mauro Conte, que está exatamente em Curitiba, num dos estúdios da rede AERP, e traz as informações para o ouvido dos ouvintes. Fala, Mauro, bom dia.
3: Chegou a sexta-feira e que bom que você está ligado aqui na programação. Eu sou Mauro Conte, também estou chegando direto da capital do estado, trazendo para você as principais informações direto dos estúdios da rede AERP. A Prefeitura de Marialva está com inscrições abertas para um concurso que busca revelar novos talentos da música. A iniciativa é voltada a cantores e músicos da cidade e da região, incentivando a cultura e dando visibilidade a novos artistas. Os participantes poderão se apresentar em diversas categorias e os selecionados terão a oportunidade de mostrar o seu trabalho ao público durante a programação cultural do município. E um estudo indica que a influência do fenômeno El Niño deve favorecer chuvas acima da média em várias regiões do Paraná nos próximos meses. As áreas com maior tendência são oeste, sudoeste, centro-sul e parte do norte do estado. A previsão acende o alerta para o risco de temporais, alagamentos e impactos na agricultura. Especialistas recomendam que produtores e moradores acompanhem os avisos meteorológicos ao longo do período. Um grande abraço para você, uma ótima sexta-feira, um bom fim de semana e até segunda. De Curitiba, Mauro Conte, com informações da Rede AERP.
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0: E com chuva e tudo, nas ruas da cidade, está o repórter Claudemir com a primeira informação de hoje das ruas. Aí é com você, Claudemir.
7: É, bom dia, Mauro, amigos ligados na Progresso. Sabadão chegou, né?
0: Bom dia. É, não é o esquema, né? Não é esse o esquema ainda. Daqui a pouco a gente chama o Claudemir, porque nós estamos com uma informação que não condiz com a realidade. Agora são 10 horas 30 minutos, horário de Brasília.

E o sucesso roda aqui, roda pro meu amigo Zé, lá na cabeceira do banho. Ele diz que já estamos cedo, ouvindo o canal aberto. Que bom, meu amigo, hein? Um abraço grande para vocês aí também, né? E a gente manda para vocês a música que vocês mandaram pra gente, o Barreirito. Amaremos, que é a sua programação musical. Depois tem Léo e Rafael, que é uma... É um lançamento aqui, é música nova, né? Léo e Rafael, Pra Te Esquecer. Bom dia pra você.

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2: Mauro Fernando.
3: E agora sim, chamamos o repórter Claudemiro das ruas da cidade com a informação para o ouvido do povo.
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4: 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Mais um destaque pra você ligar na 106.9.
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3: Léo e Rafael, lançamento no programa Pra Te Esquecer. Bom dia.

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5: Olha a hora aí, a temperatura 10h42, 17 graus a temperatura, tempo instável. Você sabia que hoje se comemora o dia da pizza? É, hoje é o dia da pizza e a gente sabe que pizza é um alimento indispensável em qualquer refeição, né? Serve no almoço, no café da manhã, no lanche da tarde, no jantar, né? Daqui a pouco a gente conta mais sobre o dia da pizza. Hoje, dia 10 de julho, e o que que o Paraná representa nesse particular no sul do Brasil. Daqui a pouco você vai saber, logo depois do intervalo comercial.
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4: Para você saber mais e melhor, hora e temperatura. 10h51, 18 graus é a temperatura, o tempo instável, sujeito a novas precipitações. E hoje é o dia da pizza. É isso mesmo, dia da pizza. E quem é que refuga uma boa pizza, hein? Ninguém recusa esse alimento. E hoje é o dia da pizza. E o Paraná se consolida como um dos principais, né, liderando o sul em número de pizzarias e produção de pizza. É, o Paraná é um desses caras aí. E a Flávia Consoli tem mais informações para o nosso programa. Fala aí, Flávia, do Dia da Pizza.
5: O Paraná hoje é o estado com o maior número de pizzarias da região sul, com destaque para Curitiba, que reúne 775 pizzarias e aparece entre as cidades com maior concentração de estabelecimentos do país. O presidente da Associação Pizzarias Unidas do Brasil, Gustavo Cardamone, comenta a força do mercado paranaense e a importância do estado para o crescimento do setor no cenário nacional.
6: O Paraná segue sendo um dos principais consumidores de pizza do país, tem 39% das pizzarias ativas da região sul, sendo o maior estado da região em número de pizzarias. O estado tem mais de 3 mil pizzarias abertas e consome mais de 77 milhões de pizzas por ano. Tem pizzarias abertas no país com mais de 770 e produz mais de 53 mil pizzas por dia. Esses números são muito importantes porque contribuem muito para a economia local, pois geram muitos empregos diretos e indiretos, além de um detalhe muito importante que o consumidor paranaense tem um alto poder aquisitivo, é um consumidor extremamente exigente e faz com que o setor se desenvolva continuamente.
5: O bom desempenho acompanha a expansão do mercado brasileiro. Apenas nos 5 primeiros meses deste ano, foram abertas 1.990 novas pizzarias no país, uma média de 13 inaugurações por dia. O Paraná aparece entre os estados que mais contribuíram para esse crescimento, reforçando a descentralização do setor e o fortalecimento dos mercados regionais. O levantamento foi realizado pela Associação Pizzarias Unidas do Brasil, a APUBRA, com base em dados oficiais da Receita Federal, e será divulgado em comemoração ao Dia da Pizza, celebrado neste 10 de julho. Repórter Flávia Consoli.
4: Obrigado, Flávia, pelas informações importantes que você nos traz sobre esse dia importante, o Dia da Pizza. E entre pizzarias e também supermercados que produzem pizza, nós temos vários locais aqui em Cleveland. Então, você aí, meu amigo, minha amiga, tem um bom motivo para comemorar essa data, 10 de julho, o Dia da Pizza.
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4: E bora pra rua. Mais uma informação que vem das ruas da cidade para o ouvido do povo. É com você, Claudemir.
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4: 11h, pontualmente 11h, nosso cantinho do lançamento, hein? Tem Piunti, o Ralph da dupla Christian e Ralph e a Maiara e Maraíza. Esse povo cantando juntos, Briga de Foice e depois tem Marcos e Beluti, Porto Inseguro. Bom dia para você.

na Progresso e curtindo o melhor som, hein? Quem tá ligado aqui também na faixa 106.9 é minha amiga Daiane. Tudo bem aí, Daiane? Bom final de semana para você. Belo chute nas canelas. Ela pediu, programou e tá ouvindo aqui na Progresso a banda Céu e Cantos. Morena Misteriosa.

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2: Na última hora do programa, estamos acompanhando você em... Confira a hora, 11:10 da manhã. Temperatura 18 graus. Tempo instável desde o princípio da manhã. E depois do intervalo comercial, eu encontro vocês e a música do Roberto Carlos. Fique ligado aqui.
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2: E o nosso repórter continua passeando e informando das ruas da cidade. É com você, Claudemir.
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3: E essa é pra você de 40, pra você de 50, 60, 70, 80 e mais, hein? Roberto canta.

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2: Hora e temperatura, hein? E o tempo também. 11:27, 19 graus é a temperatura. E tempo nublado com instabilidade nesta sexta-feira, 10 de julho, hein? Depois do intervalo tem repeteco do tempo, depois do intervalo tem jornalismo e depois do intervalo tem o quadro Matando Saudade. É daqui a pouquinho, logo depois do break.
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3: Onze e 28.
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7: Sexta-feira, 10 de julho de 2026. O banqueiro Daniel Vorcaro empenhava tempo e energia na manipulação de avaliações públicas sobre o aplicativo do Banco Master e disseminava comentários positivos sobre a imagem dele e do conglomerado. A informação faz parte de um relatório da Polícia Federal. Segundo a comentarista da CBN e colunista do jornal Globo, Malu Gaspar, as avaliações, em sua maioria, foram postadas por perfis com contas atualmente inativas ou baixo engajamento nas redes, o que reforça o indício de fraude. O STF encerrou definitivamente o processo da revisão da vida toda. A disputa judicial se arrastou na corte ao longo de anos. O Supremo consolidou o entendimento de que segurados do INSS não têm o direito de incluir contribuições feitas antes de julho de 1994 no cálculo das aposentadorias. A brasileira Luísa Stefani vai disputar pela primeira vez na carreira uma final de duplas em Wimbledon. A decisão está marcada para o fim de semana. Ela e a parceira, a canadense Gabriela Dabrowski, bateram uma equipe formada por uma japonesa e uma taiwanesa por 2-0. Com o feito, Stefani se torna a primeira brasileira a disputar uma final de duplas em Wimbledon desde 1967. A última vez foi com Maria Esther Bueno, vice-campeã ao lado de Nancy Richey. A dupla havia conquistado o título no ano anterior. No simples, a decisão feminina de Wimbledon será disputada pelas tchecas Karolina Muhova e Linda Noskova no sábado. No horário de Brasília, 11 horas e 33 minutos.
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0: 11:35 e o Pato Futsal vence o Campo Mourão em jogo marcado por grave lesão na Liga Nacional de Futsal. Quem tem os detalhes é o Mauro Conte no Giro Esportivo.
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3: O Pato Futsal venceu o Campo Mourão Futsal de virada pela Liga Nacional de Futsal. A partida ficou marcada pela grave lesão de Alan Gleidson, do Campo Mourão, que sofreu uma fratura na perna após uma dividida, obrigando a paralisação do jogo para atendimento médico. Após a retomada, o Pato Futsal conseguiu a virada e garantiu mais uma vitória na competição. O atleta lesionado deve ficar em recuperação pelos próximos meses. E o Maringá Futebol Clube confirmou o retorno do lateral direito Diego Souza, de 20 anos, para a sequência da Série C do Campeonato Brasileiro. Revelado pelo próprio clube, o jogador volta após passagens por empréstimos nas categorias de base do Palmeiras e do Goiás. Diego passa a integrar o elenco em um momento importante da competição. O Maringá vem de goleada de 4-0 sobre o Volta Redonda e busca se manter na zona de classificação para a próxima fase da Série C. Um grande abraço para você, uma ótima sexta-feira, um bom fim de semana e até segunda. De Curitiba, Mauro Conte, com informações da Rede Aerp.
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0: Hora do repeteco do tempo. O tempo é instável. 19 graus é a temperatura. Tempo encoberto. E o Peter Scheuer, que trouxe mais cedo a previsão do tempo, lá no horário de 8:30, repete aqui as informações do tempo, porque os ouvintes de rádio se renovam a cada instante. O que é que os modelos estão dizendo para o final de semana, hein, Peter?
6: Uma baixa pressão atmosférica vem organizando inúmeras instabilidades e já tem chuva nas redondezas, hein? Ao longo dessas próximas horas, muitas nuvens, aumento gradativo das nuvens, e não dá para descartar a ocorrência de chuva. Quanto mais em direção à tarde e noite, mais cidades aí do sudoeste do Paraná vão tendo a ocorrência de chuva, e essa chuva ela se estende também ao longo do sábado. São chuvas que vão e voltam, intercalando com breves melhorias, ora uma chuva mais fraca, ora uma chuva mais forte, podendo vir acompanhado por algumas trovoadas. E assim vai. Então, tanto hoje quanto amanhã, a condição de chuva, ela segue marcando presença, mas não é ruim o tempo todo, não, tá? A sequência do domingo, o tempo melhora bastante, vai ser um domingo relativamente aproveitável, e se tiver alguma chuva, de forma rápida e isolada. Na segunda, terça, quarta, tempo bom, frio de manhã, agradável durante o período das tardes. Peter Scheuer, meteorologista, com a previsão do tempo.
0: Você conferiu a previsão do tempo aqui no programa e uma nova edição do tempo você vai acompanhar 12:55, em nome de Moinhos Hermann.
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2: Olha a hora, minha gente. A hora e a temperatura, 11:46 pelo horário de Brasília, 19 graus de temperatura no centro da cidade de Clevelândia. Daqui a pouco tem agenda, a gente vai abrir agenda aqui no programa e daqui a pouco tem lançamento musical, dois, hein? Taeme Thiago e os atuais para você ouvir. Música nova, só aqui na sua rádio 106.

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2: 11:54, a hora oficial do Brasil. 19 graus é a temperatura. Abrindo a agenda para este 10 de julho, comemoramos hoje aquilo que a gente já falou. Hoje é o dia da pizza, dia mundial da lei e o embarque de Dom Pedro II no Rio de Janeiro para Uruguaiana, no Rio Grande do Sul, durante a Guerra do Paraguai, em 1865. É a Progresso pesquisando para deixar você por dentro da informação.
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2: A hora do lançamento aqui no programa, a gente tem dois, né? Taeme Thiago cantando Ensina-me e os atuais com Thalita e Elisa. A música não é nova, né? Mas com roupagem nova, Mississippi. Bom dia.

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2: A hora certa pra você não perder nada do programa, hein? Meio dia e um. Bom almoço pra você. Depois do intervalo, nós temos o quadro de psicologia, fechando a semana aqui no programa. Fique ligado, o assunto de hoje é bem interessante, hein? Daqui a pouquinho, logo depois do break.
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2: Meio-dia e três.
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13: Meio-dia e 8, abrindo nosso quadro de psicologia aqui no programa e fechando a semana, né? Com a participação do psicólogo Júnior Quisté. Pra gente fechar bem a semana, qual é o assunto que vamos abordar hoje, hein, Júnior?
14: Olá, você acompanhando a grande programação do seu rádio. Eu sou o psicólogo Júnior Quisté e vamos conversar um pouquinho. Sabe, eu estive pensando como a gente pode ser melhor nos dias em que nós vivemos. Eu sempre disse que a única comparação salutar que nós podemos fazer, aliás, a comparação é um dos males da sociedade onde nós vivemos hoje. Eu sempre digo que essa comparação saudável é nós nos compararmos com a pessoa que nós fomos ontem. O que eu errei, no que eu poderia ter sido melhor, as palavras que de repente eu proferi que eu não deveria ter dito. Não precisava dizer tanto para ferir aquela pessoa. Poderia ser de diferentes maneiras. Então a gente faz todos os dias, ou pelo menos nós deveríamos fazer, né? Vários momentos e pensarmos como foi o dia de ontem, o que fizemos. Aliás, será que se eu perguntar para você agora, você lembra o que você almoçou ontem? No seu café da manhã ontem, o que foi? E de repente, se eu perguntar na quarta-feira, qual foi o seu almoço? Então, quer dizer, nós estamos passando muito rápido pela vida, né? No meu livro Sobreviver, para quem tem sabe, no finalzinho da página, cada página tem cite três bênçãos diárias. O que quer dizer bênçãos? A nossa psicologia positiva fala sobre os três momentos bons que nós tivemos no dia. Então agora eu vou fazer um pequeno exercício com você. Eu gostaria que você se recordasse do dia de ontem. Quais foram três momentos bons, ótimos, enfim, que você teve? Quando eu faço essa indagação para as pessoas dizem: ah, ontem meu dia foi, nossa, quero esquecer. Eu digo: espera aí, você almoçou com seus filhos, com sua família, você deu um abraço em alguém, você gargalhou, você sorriu por algo, você de repente fez uma aquisição de um livro, de algo que você há muito tempo queria comer, enfim, momentos assim. Alguém te ligou, uma pessoa que há muito tempo você não conversava. Ah, sim, pois é, ontem eu fiz tudo isso. Eu fiz exercício físico, encontrei um velho amigo. Então as pessoas dizem: claro, claro que eu tive grandes momentos no dia de ontem. E é isso, gente, é sobre a vida. Quais são os grandes momentos que nós estamos tendo? Porque no final das contas, só existe algo pior do que viver sem nos lembrarmos dos nossos momentos felizes. É a nossa finitude. E enquanto ela não chega, que nós possamos lembrar de momentos em que de repente eles nem deveriam ter existido, mas que são esses momentos que estão nos ensinando. E nos lembrar sempre dos momentos, das bênçãos diárias. É bom que você deixe ao lado do seu leito, da sua cama, um caderno, uma agenda, como você achar melhor, para que antes de você adormecer, você possa se recordar e escrever quais foram os três momentos do dia que eu tive hoje que merecem destaque. Abraços de luz, o meu nome é Júnior Quisté, até semana que vem.
13: Valeu, Júnior. Segunda-feira a gente se encontra aqui no Canal Aberto outra vez, né? Para conversar com os nossos ouvintes. 12:00.
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13: 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E musicando a sua hora de almoço em 19 graus a temperatura. O tempo continua ameaçador e tem musical esperança. E a menina não corte o cabelo.

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2: Na hora do meio-dia, conferindo a hora e a temperatura. São 12 horas mais 17 minutos e meio. 19 graus é a temperatura. O tempo está encoberto, podendo haver novas precipitações nas próximas horas. Depois do intervalo, as notícias do esporte e do trabalho do Corpo de Bombeiros. Confira.
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7: Meio-dia e 18.
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1: E chegamos com o Esporte Copa do Mundo, quartas de final, já indo para a reta final, né? Tivemos ontem o primeiro jogo das quartas em Boston, entre França e Marrocos, e não deu outra, né? Venceu a favorita, a França, do Mbappé, e acabou até desperdiçando um pênalti, né? O Mbappé, o goleiro do Marrocos, defendeu. França 2, Marrocos 0, Marrocos sai fora da Copa do Mundo e França classificada para as semifinais. Hoje mais um jogo decisivo. Los Angeles, Espanha e Bélgica, às 16h. Espanha e Bélgica, às 16h. Lembrando que é o mesmo sistema, né? Persistiu o empate no tempo normal ou na prorrogação, vai para os pênaltis. Amanhã, no sabadão, os outros dois jogos que fecham essa fase, né? Jogam amanhã, então, sabadão, às 18h, 18h, Noruega, os Vikings, contra a seleção da Inglaterra, né? Harry Kane, o artilheiro, Noruega, né? Do Haaland e... É Harry Kane da Inglaterra, mede forças, 18h amanhã em Miami. E também amanhã à noite, já 22h, teremos no Kansas City, Argentina de Messi e companhia contra a seleção da Suíça, valendo vaga para as semifinais. As semifinais serão disputadas semana que vem, terça-feira e quarta-feira. Aí quem vencer vai fazer o encerramento, a final no sábado, decisão terceiro, no domingo, dia 19, a decisão do título da Copa do Mundo, né? O Mbappé fez mais um ontem, então ele divide a artilharia com o Messi, cada um marcou 8 gols, Haaland, que joga hoje, também Harry Kane, Haaland tem 7, Harry Kane tem 6 gols marcados até o momento. Campeonato Brasileiro da Série B tem movimentação também, essa semana. Hoje joga às 19h, Juventude e Vila Nova, também hoje Sport, Botafogo e São Paulo. No domingo, Operário e Ponta Grossa recebe o Novo Horizontino às 11h em Ponta Grossa. São Bernardo e Cuiabá no domingo às 16h. Havaí e Náutico, Atlético Goianiense e Fortaleza, 18h. CRB e Goiás, América Mineiro e Londrina jogam na segunda. E também na segunda tem Ceará e o Atlético Clube. Veteranos de Cleveland, a MC joga amistosamente contra o veterano Seca Litro em Pato Branco, lá no campo sintético do Largo Liberdade, amanhã a partir das 15h30. É o destaque do esporte para os amigos ligados na Progresso.

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1: E para fechar as informações da semana, falamos então do serviço dos bombeiros comunitários de Lebrante, hein? Nas últimas 24 horas, nenhuma ocorrência foi registrada. Também não foi acionado os bombeiros para apoio. Em caso de urgência e emergência, você já sabe, né? Ou vai direto ali nos bombeiros, no quartel bairro São Sebastião, ali pertinho do hospital, ou liga, né? No 199 ou 193. O WhatsApp 46-3272-2949 e no 46-3252-3415. O SAMU é 192, a Polícia Militar é 190. E hoje, plantão, estão já trabalhando os bombeiros, o Edmar, o Jonathan e o Saldanha, para as próximas 24 horas.
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4: É, e daqui a pouco tem a choradinha do Silvio. Meio-dia e 27 tem Ana Castela. É que eu não te esqueci. Boa tarde.

0: Meio-dia e meia.
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3: Oi. Lá, lá, lá, lá, oi, lá, lá, lá, lá, vem pra cá, rapidinha do Silvio. Atenção pra pergunta, olha só, hein? Nasceu na água e na água foi criado. Mas se colocarem ele de volta pra água, ele morre, é fácil tempo.
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5: A produção disse que tá valendo essa aí. Ela é parecidinha com a que a gente já fez aqui, né? Mas eu acho que não é. Parece, mas não é, hein? Cuidado, cuidado. Meio-dia e 35, vale um prêmio do Super Dia Atacado hoje aqui no programa. Enquanto você responde, eu toco música e música nova. Marcos e Belucci, Pena que Seja Namora. Boa tarde.

0: De volta na Mais Ouvida. Atenção, olha só, é boa. Nasceu na água e na água foi criado. Mas se colocarem ele de volta pra água, ele morre. O gelo, certa resposta, o gelo. Até a próxima, tchau.
1: É, tava parecida, né? Mas não era. É parecida com aquela pergunta que a gente fez, que a resposta era o sal, né? Não é. Pegadinha, o gelo. A resposta do Silvio hoje é o gelo. E a gente vai ver agora com os acertadores, né? Vamos fazer o sorteio para estabelecer o ganhador de hoje aqui no Show da Alegria. Voltamos já.
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4: Bora lá saber quem ganhou o prêmio, hein? Hoje aqui no programa o prêmio é do Super Dia Atacado. E o ganhador, e o vencedor, e o felizardo é o João Bortolini. Alô, meu amigo João Bortolini, passa aqui na portaria da Progresso, recebe o seu vale-brinde. Passa no Super Dia para receber o prêmio. João Bortolini, o ganhador de hoje na brincadeira da hora do almoço.
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4: Sou eu e tô contigo na hora do almoço aí, hein? Com o Gustavo Lima cantando Bala Alojada. Boa tarde para você.

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3: Por que o carro Fusca tem esse nome? Em 1953, quando chegou ao Brasil, o Fusca era chamado de Volks Sedan. Como em alemão, a pronúncia correta do termo Volks era Volks, essa forma logo passou a ser utilizada no Brasil, evoluindo naturalmente para Fusca. Apesar da popularidade do nome, somente em 1983, a Volkswagen o adotou oficialmente.
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4: O nome dela é Flash, hein?

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6: Boa tarde. Uma área de baixa pressão organiza inúmeras instabilidades, portanto, tem previsão de chuva tanto hoje quanto amanhã. Essas chuvas, elas acontecem a qualquer momento. Em alguns momentos, melhorias. Em outros momentos, chuva, e essa chuva, ela vem com intensidade fraca, em alguns momentos podendo vir na forma de pancadas fortes, até com alguma trovoada. Durante o decorrer do domingo, o tempo melhora, essas instabilidades se afastam, dando espaço a uma massa de ar frio e seco, e a maior parte do domingo é aproveitável, ainda que tenha alguma chuva rápida e isolada, é um dia assim bem mais aproveitável. Na segunda, terça, quarta, mantém o tempo bom, frio pelas manhãs, e com temperaturas mais agradáveis durante a sequência das tardes. Peter Scheuer, meteorologista, com a previsão do tempo.
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1: 1 e 5.
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a prática da caridade. Estou devendo a ti a prática da caridade, horas de trato mais manso, dias de fala serena, semanas de escuta atenta e alguns meses de abraço. Estou devendo a ti a prática da caridade, a hora difícil de desistir do ódio, os dias sem ensaio de desforra, semanas largando o que ainda guardo e alguns meses voltando a ser livre. Estou devendo a ti a prática da caridade, aquelas horas sem sentença, dias sem malícia em todo olhar, semanas compreendendo, compreendendo, e meses a mais meses de auto-vigiar. Estou devendo a ti, sim, a prática da caridade. O apóstolo Paulo estabeleceu a caridade como o amor em ação, afirmando que se não a exercesse, seria como o metal que soa ou como o sino que badala. Jesus entende a caridade basicamente em três grandes práticas: benevolência para com todos, indulgência para com as imperfeições alheias e perdão das ofensas. Em nossas reflexões diárias, aquelas realizadas ao fim do dia, vale pensar em como estamos na relação com cada uma delas. Quanto de benevolência exercitamos hoje? Benevolência no trato, bondade nas ações, em doação a todos e a qualquer um.

Um processo de libertação que nos permitirá sermos livres de sofrer. Estamos mesmo devendo ao outro a prática da caridade. Após conhecer o exemplo de Jesus, o seu sacrifício, o seu amor, prometemos que iríamos nos esforçar um pouco mais. Alguns de nós, antes de voltarmos ao mundo, nos comprometemos a trilhar um caminho de redenção, buscando apagar um passado difícil. Tenhamos certeza de que esse caminho passa, inevitavelmente, pela prática da caridade. Será que esquecemos? Perdemos a vontade ou nos perdemos na estrada? Ainda há tempo. Não é um mestre que nos cobra, mas nossa consciência. Nós mesmos, lembrando do que traçamos de melhor para esta nossa nova encarnação. A prática da caridade não pode deixar de estar em nossos planos, em nossos objetivos. Diariamente, mantenhamos ligado esse sensor que identifica as oportunidades e não as desperdicemos. Benevolência para com todos, indulgência para com as imperfeições alheias e perdão das ofensas. A caridade em sua mais pura essência. Pensemos nisso.

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0: 1:39.
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3: 1:51.
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0: 2 e 2.
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0: 2:30.
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0: 2h45.
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Santo Inocêncio, vamos orar por ti. Defenda os fiéis das mentiras e injustiças, para impedir falsidades, mentiras, miséria, medos e dúvidas. Em nome do Pai, do Filho e do Espírito Santo. Amém. Tem misericórdia de mim, ó Deus, tem misericórdia de mim, porque minha alma confia em ti e à sombra das tuas asas me abrigam. Até que passem as calamidades, clamarei por ti, seguindo o teu exemplo, pois a tua misericórdia

0: não recebi. 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
1: Obrigado, Nossa Senhora Aparecida, pela saúde, pela luz e pela paz, e por me guiar pelos caminhos da vida, por este mundão de meu Deus. De alma, de coração, muito obrigado.

0: 3 horas.
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0: Sexta-feira, 10 de julho de 2026. A apuração da Polícia Federal indica que Valdemar Costa Neto, ex-deputado e dirigente do PL, exerceu influência no direcionamento de 3 milhões de reais em emendas para Mogi das Cruzes, em São Paulo, mesmo sem possuir mandato. De acordo com a investigação, o Fundo de Saúde da cidade natal de Valdemar foi receptor dos recursos. Com base em mensagens e planilhas, o Supremo Tribunal Federal bloqueou 119 milhões de reais em propriedades pertencentes a ele. A PF investiga o esquema, que também envolve outros funcionários da Câmara. O Ministério das Relações Exteriores informou que continua empenhado nas negociações com autoridades dos Estados Unidos para tentar reverter um novo tarifaço proposto contra produtos brasileiros. De acordo com a estimativa da Confederação Nacional da Indústria, 4.200 itens podem ser impactados pelas sobretaxas americanas. O prazo para os países fecharem um acordo se encerra na próxima quarta-feira. O ministro do Supremo Tribunal Federal, André Mendonça, suspendeu um leilão da Agência Nacional de Transportes Terrestres que definiria a distribuição de milhares de linhas de transporte rodoviário interestadual de passageiros em todo o país. O ministro identificou falhas na segurança cibernética do processo de licitação que poderiam comprometer a integridade do projeto. A informação é da coluna de Lauro Jardim, do jornal O Globo. Após a eliminação da Colômbia na Copa do Mundo, o jogador Hamilton Campaz recebeu ameaças de morte, sendo apontado como um dos responsáveis pela derrota para a Suíça. Em resposta, Campaz pediu respeito e rejeição à violência. A Federação Colombiana de Futebol repudiou as ameaças e exigiu investigação para punir os responsáveis, destacando que o futebol deve ser um espaço de união e respeito. No horário de Brasília, 13:03.
1: 3 e 4.
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Alta, 17 graus neste momento aí, né? Tá dessa forma aí. Sexta-feira, 10 de julho. Um abração para quem tá de aniversário hoje, sexta-feira. Tá no clima, hein? Sexta-feira de aniversário. Ou vai estar amanhã, dia 12, ou estar no domingo, dia 13. Então, parabéns. Amanhã, dia 11, né? Parabéns para todo mundo. Domingão, dia 12. Então, festa boa aí no final de semana para a galera toda. Bom, primeira hora, você sabe, aqui do seu Pistaneja, com a informação do esporte. Daqui a pouquinho temos aí o nosso boletim da Copa do Mundo. Já tem jogo, hein? Daqui menos de uma hora tem jogo, já teremos já mais um confronto. Espanha e Bélgica, jogão. Claro que a Espanha, né? É favorita aí, porque tem maiores jogadores, né, de peso. O garotão, o Lamine Yamal, 19 anos, craque do time, Pedri, Cucurella, muito bom também, e Arizabal também bom. Então a Espanha é recheada de craques, mas a Bélgica tem um goleiro goleiraço Courtois. O craque De Bruyne deve entrar no jogo hoje, goleador Lukaku. Então vai ser um jogo para assistir, para arrepiar hoje. Daqui a pouquinho detalhes no nosso boletim da Copa do Mundo, tá? E claro, e outras informações. Temos o Brasileirão da Série B, né, que tem confrontos marcados para o final de semana. Teremos futsal também da Liga para o final de semana. E tudo isso aqui na sua programação, né? 991-1393-86, 991-25-7176. E pelo Progresso Planete, na RD Progresso.com.br. 3:12.

Aí o somzão com Tina Turner, The Best. Essa música vai pra rapaziada lá da Agropecuária São Chico. Alô, rapaziada São Chico aí, né? Então aí no balanço aí, no clima da sexta-feira, trabalhando com toda essa água, né? Da chuva, dessa forma aí, o friozinho tá vindo mais ainda pela frente aí. Tem mais pela frente ainda, né? Daqui a pouco a gente vai falar sobre a Copa do Mundo e tal, né? É pra você, na reta final da Copa do Mundo, né? Já vai pras quartas finais. E semana que vem tem semifinal e já termina também o Mundial, né? Não deu para nós, não deu pro Brasil fazer o quê, né? É, os caras vão ter que, né, dar a volta por cima e voltar em 2030. Tamo junto. Eu vou dar um abraço especial aos nossos amigos que mandaram um WhatsApp agora, pouco pra gente aqui. Estão ligados em casa, né? Estão pertinho ali do fogão, pertinho do rádio. E ouvindo a gente aqui, né? Um abraço pro Matheus. O Matheus e a Fabiana. É, a Fábio e o Matheus. A Fabiana é a mãe do Matheus. O Matheus esteve de aniversário dia 28, agora, né? 28 de junho. E fez festa, Matheus? Não fez festa? Ficou de boa? Então tá certo, né? Grande Matheus. E recebendo uma homenagem especial nosso aqui e também da mãe, né? Da Fabiana. E ele quer ouvir duas músicas. A gente vai rodar uma agora e uma outra depois. É, o Jean Giovanni, convite de casamento. Olha, o cara tá apaixonado, hein? E depois tem página de amigos, boa. Bons pedidos, né? Então a gente vai mandar o convite de casamento agora aí pro Matheus, né? E pra Fabiana, que estão ligados na programação aqui na sua 106.9. Um abraço para vocês aí.

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9: É isso aí, tá preparado? Tá preparado aí? Então tá bom, né? Tá, ó, a rapaziada Construções, moçada aí, se protege, rapaziada, a chuva aí, né? É pedreiro, carpinteiro, servente, encanador, lixador, pintor, eletricista. Trabalhando com a parte elétrica, hidráulico, com gesso, com pedro, com tudo aí. Alô, pintores, né? Mete cor nessa parede aí, deixa tudo bonitão, né? No capricho, rapaziada. Bom final de semana pra vocês. Caminhoneiros, caminhoneiras, taxistas e as taxistas também estão ligados com a gente aí sempre, né? Bom, muito bom. Você que tá aí no comércio, na indústria clevelandense, pertinho da gente aqui no centro, ou mesmo nos bairros, né? Curtindo a nossa programação. Olha, a Associação Masters de Clevelandia, a IMC, joga uma partida amistosa, mais uma, contra o Seca Litro de Pato Branco, os veteranos do Seca Litro de Pato Branco. Mas o jogo vai ser lá em Pato Branco, lá no campo

lá o campo sintético do Largo da Liberdade, vai ser pular. Vai ser amanhã, 15h30, 15h30, né? Então, tá programado isso, mais amistoso que a rapaziada da MC estarão realizando. Bom, Série B do Brasileirão, a Série A está parada por enquanto, mas vai voltar, né, semana que vem. Bom, então teremos, então, hoje tem jogo, tem Juventude e Vila Nova, tem Sport e Brusque, às 20h, no Domingão, tem Operário Ponta Grossa e Novo Horizontino em Ponta Grossa, domingo às 11h, horário bom, né, você está fazendo churrasquinho ali, está assistindo o jogo. São Bernardo e Cuiabá jogam domingo às 16h, tem Avaí e Náutico, a equipe

Paulo. Às 20h30 tem Magno Sorocaba e Santo André, também em São Paulo, né? O clássico paulista. No amanhã às 17h, Cascavel e Praia Clube em Cascavel, Pato Futsal recebe Tubarão em Pato Branco amanhã às 18h30. Tem Jaraguá do Sul e São José, Marreco do Beltrão e Umuarama jogam amanhã, 20h30, em Francisco Beltrão. Domingão, 15h, Joinville e Campo Mourão. E na segunda-feira tem ainda o Carlos Barbosa contra o Atlético Erechim. Então essa é a rodada da Liga Nacional de Futsal, marcada para esse final de semana. Quem está liderando? É dois, né? O Joinville e o Atlético Erechim são os dois que estão liderando com 25 pontos até o momento. A rapaziada aqui do Sudoeste, a equipe de Pato Branco, está em sétimo com 17 pontos. E o elenco do Marreco é penúltimo. Marreco está penúltimo com apenas 7 pontos conquistados até agora. Dá tempo ainda de sair disso, né? Aí estamos vivendo apenas aí a fase inicial da Liga Nacional de Futsal. 3h31, daqui a pouco tem Copa do Mundo, boletim da Copa para você. Vamos mandar mais um aí para o Matheus, tá ligado? Tá lá encostado no radião e tomando uma caipa. É, esquentando então, tomando uma caipirinha. Olha só o garoto que vida boa, Matheus. Tá certo. E a Fabiana tá por lá também, né? Mãe do Matheus, ligados aqui na programação. Bom final de semana para vocês aí. Vamos curtindo a vida, né? A vida é bela, vida é bela. Tem que ser curtido. E ele oferecendo aí, né, para alguém especial, página de amigos. A gente vai mandar aí aqui com o João Neto e Frederico, isso aqui. Eles regravaram essa música. E ficou bem legal.

da Copa com você na sua Progresso, né? Estamos contigo em mais um boletim da Copa do Mundo e com a gente nossos parceiros, então, desse boletim, que são os nossos colaboradores, né? 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
1: Vamos lá então, Copa do Mundo, no clima, tá no clima da Copa do Mundo? Tá sim, senhor, e hoje tem mais jogo. Ontem tivemos então o início dessa nova fase da Copa do Mundo, né? Quando tivemos um jogo que envolveu duas seleções de peso no Mundial, que foi a seleção da França, chamada como a favorita, né? A França também, tanto França quanto Espanha, quanto Argentina. E a seleção de Marrocos, que é uma surpresa até, né? O Marrocos que estava no grupo do Brasil na primeira fase, lembra? E o jogo terminou empatado. Mas ontem, até que Marrocos conseguiu segurar aí o ótimo ataque de França. Mbappé acabou desperdiçando uma cobrança de pênalti, né? Mas fez um golaço na sequência e depois Dembélé fez o segundo gol e matou a charada, né? A França passa mais uma vez para as semifinais.

Mas vai ter árbitro brasileiro aí, viu? O quarto árbitro é o Ramon Abate. Ele, o Brasil tá nessa também, né? Para esse compromisso. Então vamos acompanhar o que vai acontecer. Esse compromisso importante. Daqui a pouquinho a bola está rolando. Espanha e Bélgica no Mundial de Futebol. Amanhã teremos mais dois jogos. A gente fala sobre isso daqui a pouquinho. As semifinais serão realizadas terça-feira que vem, quarta-feira que vem. E aí, no outro final de semana, a grande final do Mundial de Futebol. Agora tem música, Zé Camargo Luciano. Matheus, 3h52.

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0: horas amanhã, Noruega e Inglaterra. E aí vem os Vikings de novo. A arbitragem desse jogo será uma arbitragem portuguesa para esse compromisso aí. E Argentina e Suíça, também amanhã em Kansas City, às 10 da noite, esse compromisso aí, né? Então, bom, a Argentina e Suíça será arbitragem portuguesa. Noruega e Inglaterra, a arbitragem vai ser francesa, tá? Então, Argentina e Suíça, os portugueses estarão no apito ali, né? Tá certo? Então, amanhã teremos, então, dois jogos, repetindo, Noruega e Inglaterra, Argentina e Suíça, 10 da noite. Aí serão definidos os quatro melhores do futebol mundial. 4-1, fica por aqui o nosso Boletim da Copa, que volta na segunda-feira com todas as informações do final de semana.
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0: É o Raulzito na música do Flashback Nacional, né? A Metamorfose Ambulante com o Raulzito. Fechando a primeira hora do programa Pista Neja, que vai até as 18, 6 da tarde em a Oração da Maria. Depois chegamos aí com o programa com o Mauro Fernando, né? É, postais da querência para você. Super final de semana, excelente sabadão e domingão e sexta-feira. E até na segunda com mais o comecinho do Pista Neja.
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2: Quatro e nove.
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e risadas. Porque viver o sertanejo é compartilhar paixão, amizade e celebrações. É o som que marca nossa existência. Paulinho Marcial aqui, convocando você para uma experiência musical única. Segue comigo no Pistaneja, onde as músicas sertanejas tomam conta da pista predileta de todo o Brasil. Iniciar, só se for com o top das paradas para sacudir a

vamos encerrar o primeiro segmento da nossa festa sertaneja. E tem muito mais por vir. Em breve, mais sucessos vão agitar o Pistaneja.

0: Móveis, utilizando uma única cor do topo aos pés. Você pode combinar o mesmíssimo tom ou brincar com variações da mesma paleta, como misturar azul claro com azul escuro, um arraso. Outra opção moderna é unir cores diferentes que tenham a mesma intensidade, sejam tons pastéis suaves ou ainda cores bem vibrantes. Enfim, escolha a sua combinação favorita e arrase na produção.
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2: Conectado. Que sexta-feira gostosa, hein? Tô chegando neste 10 de julho, sexta-feira, dia da pizza, com uma edição fresquinha do Tech World pra você.
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2: Ah, gente, a novidade do momento é essa, viu? A Meta está desenvolvendo um novo protótipo de óculos inteligentes com IA, capaz de gravar áudio de forma contínua e tirar fotos a cada poucos segundos. O projeto tem até nome interno, é chamado de Super Sensing, lá dentro da empresa. A ideia é que o usuário possa consultar a Meta AI depois sobre tudo que os óculos registraram ao longo do dia. Aí vem um detalhe polêmico. A Meta planeja manter o LED de gravação desligado durante o funcionamento normal desse novo modo contínuo. Para tentar driblar as leis de privacidade, as imagens e o áudio bruto podem nem ficar disponíveis para o usuário. O sistema extrai só os metadados e os envia aos servidores da empresa.

A cada melodia é uma emoção distinta. Aqui é o Paulinho Maciel, de volta para agitar a galera com os hits que fazem nossa pista vibrar. Vamos manter o ritmo nesta balada sertaneja. Pistaneja está no ar.

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0: Cantora Luísa Martins lançou o álbum completo de Pé no Chão, Copo na Mão nas plataformas digitais. Gravado em Goiânia, o projeto reúne 8 faixas em um formato bem intimista, trazendo aquela energia leve e espontânea dos barzinhos para bem perto do público. A grande aposta do disco é a música Tô Sendo Você, que fala sobre dar o troco e devolver exatamente o mesmo comportamento que se recebe em um relacionamento. Na letra, a personagem deixa claro que se a outra pessoa quiser mais carinho e compromisso, vai ter que rever as próprias atitudes primeiro. Um prato cheio para quem gosta de um sertanejo direto e reto.
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3: 4:52.
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5: Vimos o tempo passar no intervalo. Agora a pista está novamente ao nosso dispor. Seguimos com a vibe sertaneja, mantendo a festa viva e elevando ainda mais a nossa energia. Cada música sertaneja que toca traz consigo danças, emoções e histórias que já sabemos de cor. São os corações acelerados, a multidão cantando em alto e bom som. Tudo isso porque o pistaneja, ninguém consegue ficar parado. Continuo com vocês, Paulinho Maciel, mantendo a energia lá em cima, nessa festa que vem aí. Vem aí mais uma parte do Pistaneja, pois aqui a batida sertaneja não para nunca. Prepare-se, vamos aumentar a dose.
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7: Joga o Sabe Murilo e Guilherme Benuto.
8: Aqui dá aula, viu, amigo?
6: Saudades,
8: vamos aqui, ó.

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2: Cinco e oito.
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7: De volta aqui com o Flash Star, eu sou Priscila Pera e tudo que tá rolando na vida dos famosos nesta sexta. Tem galã voltando pras telinhas. Após 7 anos longe das novelas, Paulo Vilhena, de 47 anos, foi confirmado no elenco de Por Você, a próxima trama das 7 da Globo. O ator vai dar vida a Ricardo, um médico cardiologista e preceptor de residentes no Hospital e Maternidade Luz. Ao mostrar o visual do personagem nas redes sociais, Paulinho adiantou que o doutor ama correr. É um solteiro convicto, atencioso e muito bem-humorado. A caracterização fez tanto sucesso que a esposa do ator, a advogada Maria Luísa Silveira, se derreteu nos comentários. Quem é esse médico gato? Até o amigo de longa data, Marcos Mion, passou para elogiar, chamando-o de galã atemporal. Paulinho Vilhena estava longe dos folhetins desde 2018 e seu trabalho mais recente nas telas tinha sido na pele do apresentador Gugu Liberato na série Tremembé.

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4: Acabou a pausa. Estamos de volta com aquele sertanejo que adoramos na pista. As tendências seguem em desfile. O público não cessa de cantar. E cada canção evoca um novo sentimento. Aqui é o Paulinho Maciel. Continuamos juntos na eterna festa do Pistaneja. A pista mais querida do Brasil.

0: atmosfera aqueceu, os sucessos sertanejos se iluminaram e o bloco foi eletrizante. Chegou um instante de tomar aquele breve respiro. Fique por aí, que o próximo segmento promete. Vai ter muita música boa para você curtir cantando e dançando. Eu sou Paulinho Maciel. Volto já com novas emoções diretamente do Pistaneja, o lugar que todo o Brasil ama.
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4: Um torcedor inglês de 65 anos chamado Michael Hewitt deixou sua família desesperada ao desaparecer por 10 dias completos durante a Copa do Mundo. Ele saiu da Inglaterra com destino a Boston, nos Estados Unidos, onde assistiria ao jogo da sua seleção contra a Gana. O problema é que ele precisava fazer uma rápida escala em Barcelona, na Espanha. E foi aí que os planos mudaram completamente. A família dele achava que ele já estava nos Estados Unidos e acionou até a polícia americana após ele parar de enviar notícias. O que ninguém sabia é que Michael havia perdido o celular logo ao chegar na Espanha e, junto com o aparelho, se foram todas as suas passagens e os números de telefone dos parentes. Como ainda estava com dinheiro e passaporte no bolso, ele achou que a embaixada não o ajudaria. Sem internet e sem saber que estava sendo procurado no país errado, ele decidiu fazer o óbvio. Ficou em Barcelona curtindo as férias e assistindo aos jogos da Inglaterra nos bares locais. Após 10 dias de sofrimento regado à cerveja, a embaixada rastreou o hotel dele pelos gastos do cartão de crédito e o encontrou bem na hora que ele voltava de mais um bar.
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5: 5:29.
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5: A temperatura subiu na pista. 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São emoções intermináveis, o estilo que cativa, o refrão que todos cantam, porque a pista mais querida do Brasil nunca descansa. 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
1: Intervalo concluído. E agora vamos encerrar com chave de ouro nossa festa sertaneja. Prepare-se para uma sequência dos últimos hits. Pois como você sabe, o melhor vem sempre no final. O intervalo terminou. Agora entramos na reta final de

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0: descansen en paz. Pienso en vos, Deus Onipotente, Pai, e Filho, Espírito Santo.
1: Amém.
2: Se encerra neste momento a oração do Ângelus.
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Dele mil vezes ouvi: o que tem que ser, será. 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E com ele eu aprendi as coisas da natureza: a fidalguia, a franqueza e aquela velha sentença: atrás da cinza mais densa existe uma brasa acesa. E chego a ouvi-lo fazer, junto de um fogo de chão, uma grande distinção entre existir e viver. Filho, dizia, morrer não é mais do que uma viagem. Por isso, não é vantagem o forte fazer alarde, que às vezes, para ser covarde, precisa muita coragem. Ainda vejo o conselheiro, que evoco com devoção, naquele estilo pagão de Confúcio Galponeiro, que me dizia: parceiro, nesta existência brasina, cada qual traz uma sina que força alguma desvia, e nada tem mais valia que as coisas que a vida ensina. Filho, a verdade, verdade, que nenhum sistema esconde, é que o povo não tem onde suprir a necessidade, e vive pela metade abaixo de tempo feio. Vai explodir, já lo creio, a tampa dessa panela. Nem adianta acender vela pro negro do pastoreio. Como encontrar os perdidos num país deste tamanho? Se venderam o rebanho e os homens foram vendidos, se os chamados entendidos falam de cara risonha, de fronte à crise medonha, destelionatos e orgias, quem mente todos os dias vai ficando sem vergonha. Aqui, o Rio Grande isolado pela mãe pátria madrasta, dia a dia mais se afasta do poder centralizado. Mesmo que guacho pesteado, botado de quarentena, quanto ao capataz, que pena, não serve para o Rio Grande na hora de ficar grande, se a batata e se a piqué. Na hora de dizer para aqueles que nos ofendem, desrespeito, desatende ao Rio Grande tapejar. Não sei por que esconde a cara quando é ocasião de mostrá-la, calçar o pé, erguer a fala, porque esta terra pampiana não é a casa da mãe Joana, e nem tão pouco senzala. Não é ofensa, capataz, é que os homens desta terra adquiriram na guerra direito de estar em paz, dentro de um clima capaz de viver em harmonia, sem toda essa vilania de boicotes e de ameaça que estão fazendo de graça a velha capitania. A própria carne importada lá de fora é um desaforo, e o calçado, há tanto couro e gado nesta invernada, e arroz da safra passada, para que essa compra mesquinha? Querem nos dobrar a espinha e nos cortar a garganta, mas Rio Grande não se espanta como se faz com galinha. Que lindo se o presidente, em vez de passear na Europa, passasse em revista a tropa deste país continente, e num gesto inteligente viesse ao Rio Grande fronteiro, que já era brasileiro antes mesmo de Vespúcio, e levasse o negro Lúcio para servir de conselheiro.

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2: Olá, boa noite.
1: Boa noite para você que nos acompanha em todo o país.
2: Sexta-feira, 10 de julho de 2026.
1: Vamos ao destaque do dia na Voz do Brasil.
2: Meio ambiente.
1: Desmatamento na Amazônia cai em junho 30% em relação ao mesmo período do ano passado.
2: No Cerrado, houve queda de 5,3%, segundo dados do INPE, o Instituto Nacional de Pesquisas Espaciais. Luana Karen.
3: Os dados são do Sistema de Detecção de Desmatamento em Tempo Real, DETER, que emite avisos diários de desmatamento a partir de imagens de satélite.
1: Pesquisa Nacional vai avaliar a saúde dos brasileiros.
2: Entrevistadores do IBGE vão visitar 140 mil famílias. Graziele Bezerra.
4: Os entrevistadores do IBGE estarão identificados com crachá do Instituto, uniforme institucional e dispositivo eletrônico de coleta.
1: E hoje vamos falar sobre a Lei de Acesso à Informação.
2: Na plataforma Informa BR é possível fazer qualquer pedido de dados e políticas públicas federais.
1: Quem explicou pra gente como funciona a ferramenta foi o secretário da Controladoria Geral da União, Marcelo Vidal.
5: A partir de agora, todo e qualquer pedido de acesso à informação, ele deve ser feito pela plataforma Informa BR, que disponibiliza ao cidadão uma ferramenta onde ele pode fazer uma busca das informações que ele tem interesse.
2: Na apresentação da Voz do Brasil hoje, eu, Mariana Jungmann e Luciano Seixas.
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2: Dados do Sistema de Detecção do Desmatamento em Tempo Real, o DETER, mostram uma redução na área degradada na Amazônia e no Cerrado.
1: A divulgação é uma rotina mensal de transparência do monitoramento por satélite da vegetação nativa.
3: Os avisos de desmatamento na Amazônia e no Cerrado recuaram em junho.

0: de 2026, comparado ao mesmo mês de 2025. Na Amazônia, os alertas de desmatamento somaram pouco mais de 297 quilômetros quadrados em junho de 2026, uma queda de 35% comparado ao mesmo período do ano passado. No acumulado de agosto de 2025 a junho de 2026, os avisos na Amazônia somaram 2.485 quilômetros quadrados, contra quase 4 mil quilômetros quadrados registrados no intervalo anterior, uma redução de 37,2%. Os dados são do Sistema de Detecção de Desmatamento em Tempo Real, DETER, que emite avisos diários de desmatamento a partir de imagens de satélite. O coordenador do Programa de Monitoramento Biomas BR do Instituto Nacional de Pesquisas Espaciais, INPE, Cláudio Almeida, fala mais sobre esse sistema de alertas.
1: O DETER, ele tem essa coisa de que ele é feito de maneira muito mais rápida. O objetivo primário dele não é dar aquela área com precisão. É dizer para o órgão de fiscalização, olha, está ocorrendo um desmatamento aqui. Né? Então é importante que você... São milhares de alertas que são enviados por ano.
0: No Cerrado, os avisos de desmatamento caíram 5,3% em junho deste ano, comparado com junho de 2025. No entanto, de acordo com o Instituto Nacional de Pesquisas Espaciais, houve significativa cobertura de nuvens durante o mês, o que pode ter dificultado o mapeamento em determinadas regiões.

0: tecnologia, defesa e energia. Com o aumento da demanda mundial, esses recursos ganharam maior importância econômica e geopolítica. Nesta sexta-feira, houve uma reunião entre representantes do governo, da academia e do setor produtivo para discutir diretrizes para o desenvolvimento da cadeia de minerais críticos no país, como detalhou a ministra da Casa Civil, Miriam Belchior.
1: Aprofundamos questões relacionadas ao contexto geopolítico e parcerias internacionais. O potencial minerário do Brasil nessa área e instrumentos de apoio ao setor, a transformação mineral e a sustentabilidade, em quais cadeias produtivas apostar, quais são as necessidades de ampliação das nossas capacidades tecnológicas e produtivas e também os instrumentos de financiamento e de viabilização econômica.
0: Um estudo sobre terras raras elaborado pelo Centro de Gestão e Estudos Estratégicos, divulgado neste mês no Rio de Janeiro, revelou que o Brasil tem capacidade de se destacar nesse mercado até 2040. Alguns dos minerais críticos são a base para viabilizar a transição energética e a expansão de tecnologias digitais, de celulares a carros elétricos, por exemplo. O tema também avança no Congresso Nacional, com uma proposta de criação de uma política nacional para o setor. Reportagem, Márcia Fernandes.
2: O Brasil enviou nesta sexta-feira uma nova remessa de insumos hospitalares para a Venezuela, depois dos terremotos que atingiram a cidade de La Guaira há 2 semanas.
3: Foram enviadas aproximadamente 5 toneladas de materiais de uso médico, cirúrgico e para atendimento pediátrico.
2: De acordo com o balanço divulgado pelo governo venezuelano, pelo menos 3.889 pessoas morreram. Mais de 6 mil foram resgatadas com vida e o número de feridos ultrapassa os 16 mil.
3: E logo mais, retornam da missão de apoio humanitário equipes brasileiras da Defesa Civil, do Corpo de Bombeiros, da Anatel e militares que atuaram no Hospital de Campanha em La Guaira.
2: A aeronave da Força Aérea Brasileira está prevista para desembarcar às 8 horas da noite na Base Aérea de Brasília.
3: E no início da tarde, o presidente Lula conversou por telefone com a presidente designada da Venezuela, Delcy Rodrigues.
2: De acordo com nota enviada à imprensa, os dois líderes trataram das perdas humanas e materiais provocadas pelos graves terremotos que assolaram o país.
3: A presidente da Venezuela agradeceu a ajuda humanitária enviada pelo Brasil e informou que as buscas pelas vítimas seguem em curso.
2: A líder venezuelana destacou ainda que se prepara para a difícil tarefa de reconstrução das áreas atingidas, em especial as moradias das famílias desabrigadas.
3: O Vale Recarga do mês de julho do programa Gás do Povo está disponível para as famílias beneficiárias.
2: Confira quem pode receber e como acessar o benefício.
4: Famílias inscritas no CadÚnico com renda familiar mensal de até

0: aplicativo Meu Social Gás do Povo, pelo portal Cidadão e pelo Disque Social 121. Para mais informações, acesse gasdopovo.mds.gov.br. Thaís de Araújo, para a Voz do Brasil.
1: Busca centralizada de dados públicos federais com auxílio de inteligência artificial.
2: Onde qualquer cidadão pode solicitar informações aos órgãos públicos com uma única ferramenta.
1: Essa é a proposta da plataforma InformaBR, lançada pela Controladoria Geral da União para atender aos pedidos relacionados à Lei de Acesso à Informação.
2: Nós conversamos com o secretário nacional de Transparência e Acesso à Informação em Exercício, Marcelo Vidal, sobre a nova ferramenta e os direitos do cidadão à transparência de dados públicos. Acompanhe.
1: Olá, secretário, bem-vindo à Voz do Brasil. Antes da gente falar diretamente sobre as novidades do InformaBR, eu queria começar explicando para os nossos ouvintes sobre a Lei de Acesso à Informação, que é o que está na base dessa mudança que a gente vai tratar hoje aqui nessa entrevista. O que prevê essa lei? Como que o serviço público atende essa demanda atualmente?
3: Olá, Mariana, olá, Luciano. É um prazer para a gente estar aqui. Bom, a Lei de Acesso à Informação, ela vem, na verdade, regulamentar um direito fundamental do cidadão que está previsto lá no inciso 33 do artigo 5º da Constituição, que diz que todo e qualquer cidadão tem direito a ter acesso às informações públicas produzidas pelos órgãos da Administração Pública Federal. Então, ela traz uma inovação muito grande, que é o principal princípio dessa lei, que diz que a transparência é a regra e o sigilo é a exceção. Além disso, o que a lei traz para o cidadão? Ela traz já o direito de, sem que ele precise pedir informações, os órgãos têm a obrigação de publicar em suas páginas na internet algumas informações de interesse coletivo. Para além disso, ela traz também o direito do cidadão em fazer um pedido de acesso à informação. E, em cima desse pedido de acesso à informação, que pode ser feito por qualquer cidadão, o órgão tem 20 dias para responder, prorrogado justificadamente com mais 10, e a partir daí o cidadão pode fazer esse pedido mesmo e principalmente sem que seja necessário ele justificar o que ele vai fazer com aquela informação. Então, essa é a nossa lei de acesso à informação, essa lei que possibilita um controle social, que possibilita uma participação social mais qualificada e que é um dos principais pilares da nossa

0: maioria, e aqui eu estou me referindo àqueles elogios, reclamações, denúncias, elas continuam sendo feitas na plataforma Fala BR. Agora, os pedidos de acesso à informação, eles passam a ser feitos pelo Informa BR, porque são públicos normalmente diferentes que fazem uso dessas duas plataformas. E é interessante também a gente ressaltar, Luciano, porque assim, se a lógica do serviço, desses dois serviços, e aqui é bem interessante a gente trazer isso para que o ouvinte possa entender, nós estamos trabalhando com a ideia desses dois serviços trabalharem de forma muito integrada, muito harmônica, com plataformas, inclusive visualmente, muito parecidas. Agora, dentro da ideia e do contexto de que, pelo Fala BR, o cidadão fala, ele reclama, ele pede manifestação, ele denuncia. E pelo Informa BR, ele pede informação que o governo vai informar. Então, daí vem o nome Fala BR e o nome Informa BR.
1: Já são autoexplicativos, né? Secretário, a gente sabe que qualquer cidadão pode usar o Informa BR, mas é muito comum, mais comum é que a Lei de Acesso à Informação seja utilizada por pesquisadores, por jornalistas, né? Se a pessoa quiser fazer um pedido no Informa BR, ela tem como checar se aquela dúvida, aquele pedido que ela está fazendo, já foi feito antes? Isso fica disponível publicamente? Quer dizer, se já foi alvo de uma consulta, existe uma base de dados pública? Como é que funciona isso?
0: Então, Mariana, exatamente essa é uma das grandes inovações que a gente traz com essa nova plataforma Informa BR. Porque nessa plataforma, o cidadão vai poder colocar numa ferramenta de busca se aquela informação que ele está precisando, se ela já está disponível proativamente. O que significa isso? A Administração Pública Federal, ela tem algumas obrigações legais de, independente de um pedido de acesso à informação, de publicar algumas informações sobre a sua gestão. Além disso, hoje nós já respondemos, desde a vigência, da entrada em vigência da LAI há 14 anos atrás, nós já respondemos mais de 1 milhão e 600 mil pedidos de acesso à informação. E toda essa base também, ela está disponível já na internet para que seja consultada. Então, hoje, no Informa BR, uma das grandes inovações é que a gente traz uma tecnologia de inteligência artificial para que o cidadão, antes de fazer o seu pedido de acesso à informação, ele consulte se aquela informação já está publicada. E ao colocar isso na busca, a plataforma vai retornar para ele dizendo, olha, essa sua informação que você está pedindo, ela já está publicada aqui nesse endereço, e aí facilmente ele vai ter acesso àquela informação.
2: E no caso de informações sigilosas, mesmo assim é possível fazer o pedido de informação pelo Informa BR? Quais são os critérios para o pedido ser atendido, secretário?
0: Sim, na verdade, toda e qualquer informação pública pode ser objeto de solicitação. A questão das informações sigilosas e classificadas, ela tem que ser avaliada no momento da resposta do pedido. Então, assim, não cabe ao cidadão saber se a informação é sigilosa ou não. Ele pede a informação. Cabe ao órgão respondente verificar se aquela informação é uma informação que precisa ser protegida ou que tem algum sigilo. Lembrando que a própria LAI já traz algumas hipóteses de sigilo, principalmente em relação àquelas informações pessoais que dizem respeito à honra, à intimidade de alguma pessoa, mas também a gente tem várias leis que impõem sigilo a algumas informações, como a lei do sigilo bancário, a do sigilo fiscal. Então, no momento da resposta, cabe ao órgão verificar se a informação que está sendo solicitada, ela tem algum tipo de restrição. Lembrando que isso é um dever do órgão também. Então, assim, agora, também é um dever de quem está respondendo, ao negar uma informação com base em um sigilo, que ele expressamente explicite qual é o motivo, e esse motivo necessariamente tem que estar ou na LAI ou em uma norma, uma lei específica. Então, da mesma forma que é um dever do Estado entregar a informação, é um dever do Estado proteger aquelas informações que precisam ser protegidas. Agora, precisa estar sempre muito bem fundamentado e explicitado para o cidadão que está requerendo aquela informação o motivo pelo qual ela não está ela não é pública, não pode ser fornecida.
1: E tem situações também que pode ser fornecida parcialmente, né? Atendido parcialmente o pedido, ou seja, parte das informações são sigilosas, mas as outras não, e aí o pedido pode ser atendido parcialmente.
0: Perfeito. É, excelente.

0: gente pergunta. É, na verdade, o fato de ter parte de uma informação que esteja protegida por uma regra de sigilo não significa que o todo não deva ser concedido. Então, precisa ser feita uma análise se é possível fazer o tarjamento de alguma parte da informação do documento que está sendo solicitado. E aí sim, se tem partes que podem ser tarjadas e partes que são públicas, é dever do Estado entregar essa informação com a preservação daquela parte que é sigilosa, com o devido tarjamento.
1: Muito bem, nós conversamos com Marcelo Vidal, secretário nacional de Transparência e Acesso à Informação em Exercício. Muito obrigado, secretário, por sua entrevista aqui à Voz do Brasil.
0: Muito obrigado e é um prazer estar aqui com vocês.
2: Conab, Companhia Nacional de Abastecimento, alerta para tentativas de golpe registradas em diferentes regiões do país.
1: Pessoas estão se passando por representantes da Conab e prometem doações de cestas de alimentos, pescado e kits de irrigação mediante cobrança antecipada de valores, como supostos custos de transporte.
2: O presidente da Conab, Silvio Porto, informa que a companhia

0: Pesquisa Nacional de Saúde já começaram a visitar domicílios em todo o país.
1: O levantamento reúne informações sobre as condições de saúde da população e nesta edição contará também com coleta de sangue e urina em parte dos participantes.
0: Qual é o peso médio da população brasileira? Quantos têm anemia ou algum problema de saúde? E como está a saúde mental ou a prática de esportes no Brasil? Essas são algumas das perguntas que constam na Pesquisa Nacional de Saúde, que começou agora em julho e vai até 30 de novembro deste ano. Agentes do IBGE e do Ministério da Saúde vão visitar 140 mil famílias brasileiras para coletar informações sobre as características dos domicílios, perfil dos moradores e condições de saúde, como explica Mônica Marli, coordenadora adjunta da pesquisa.
2: Então a gente vai falar sobre alimentação, a gente vai falar sobre uso de álcool, a gente vai falar sobre fumo, a gente vai falar sobre sono, sobre bem-estar. Também vamos falar sobre saúde da mulher, saúde da pessoa com mais de 60 anos também, saúde de crianças e adolescentes. Então é um perfil bem amplo da saúde e da saúde como um todo, né? Não só de doenças, a gente fala do bem-estar também.
0: O questionário individual será aplicado a um morador com 15 anos ou mais. Também serão verificados pressão arterial, peso e altura dos participantes. A pesquisa vai contar ainda com coleta de sangue e urina de cerca de 20 mil participantes com 35 anos ou mais, residentes em capitais e regiões metropolitanas. Os exames de sangue vão avaliar hemograma, perfil lipídico, hemoglobina glicada, creatinina, ácido úrico, sódio e potássio, além de sorologia para chikungunya e dosagem de chumbo e mercúrio. De acordo com Letícia Cardoso, diretora do Departamento de Análise Epidemiológica e Vigilância de Doenças Não Transmissíveis do Ministério da Saúde, os resultados vão servir para produzir indicadores relacionados a doenças crônicas e outros agravos à saúde, além de direcionar políticas públicas.
3: Muitas pessoas não conseguem o acesso ou não fazem os seus exames de rotina, tanto na frequência quanto na oportunidade que deveria fazer, e desconhecem situações de saúde, como por exemplo diabetes. Então é muito importante que a gente tenha esse diagnóstico mais preciso. Essa informação ela é útil para compor o retrato do Brasil.
0: Os entrevistadores do IBGE estarão identificados com crachá do Instituto, uniforme institucional e dispositivo eletrônico de coleta. A identidade dos servidores pode ser confirmada pelo portal respondendo.ibge.gov.br ou pelo telefone 0800-721-8181. Reportagem Graziele Bezerra.
4: E essas foram as notícias do governo federal.
1: Uma realização da Secretaria de Comunicação Social da Presidência da República.
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1: Fique agora com as notícias do Poder Judiciário e do Congresso Nacional. Boa noite, bom fim de semana.
4: A gente volta segunda. Boa noite.
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7: Em resposta ao STF, tribunais estaduais negam irregularidades.

0: de idade capazes e haja cessão de direitos hereditários. Esse é o entendimento do STJ, Fátima Uchoa.
1: Um homem falecido deixou dois irmãos como herdeiros, sendo um bilateral e o outro unilateral. Após o inventário, ambos fizeram acordo no qual o irmão unilateral receberia a maior parte dos bens. A Justiça de São Paulo recusou a homologação da partilha por entender que haveria renúncia parcial da herança, o que é vedado por lei. Mas a terceira turma do STJ considerou que o juiz deve verificar apenas se a vontade dos herdeiros foi manifestada de forma livre e regular, sem exigir que cada um receba a mesma parcela. Segundo a ministra relatora Nancy Andrighi, a partilha amigável prevista no Código Civil prestigia a autonomia dos herdeiros, exigindo apenas que eles sejam capazes, estejam de acordo com a divisão e sigam as formalidades legais.
0: Atenção, magistrados, servidores da Justiça do Trabalho e público em geral. TST promove seminário de precedentes na Justiça do Trabalho. O encontro é para debater os entendimentos consolidados que devem ser aplicados nos julgamentos de processos em todo o país. Mila Amaral.
2: O seminário está marcado para os dias 2 e 3 de setembro na sede do TST em Brasília. O evento faz parte da Semana Nacional dos Precedentes Trabalhistas 2026. O encontro vai debater a formação e aplicação dos precedentes judiciais, que são as jurisprudências definidas pelo Tribunal Superior do Trabalho, que devem ser aplicadas em todos os julgamentos semelhantes na Justiça do Trabalho. Os painéis serão presenciais, mas depois vão ficar disponíveis no YouTube. Já os cursos são exclusivos para os magistrados e servidores com direito a certificado. Então, se você tem interesse em participar, logo mais as informações sobre as inscrições e a programação completa serão divulgadas nos canais oficiais do TST.
0: Resolução do TSE reúne regras sobre ilícitos eleitorais e condutas proibidas nas eleições 2026. O objetivo é que a disputa eleitoral se dê em condições de igualdade. Fábio Ruas.
3: As diversas irregularidades são divididas em seis grupos principais: abuso de poder, fraude, corrupção eleitoral, arrecadação de gastos ilícitos de campanha, captação ilícita de voto e condutas vedadas à

0: escritório.
1: 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Uma boa noite, bom fim de semana e até segunda-feira.
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1: Eu sou Paula Groba.
2: E eu sou Ricardo Nakaoka.
1: E estes são os destaques de hoje do Jornal do Senado, que começa agora.
2: Sugestão de cidadão para simplificar tributação de profissionais liberais vira projeto de lei.
1: Projeto cria alerta nacional para ampliar buscas por pessoas desaparecidas.
2: Porte de arma para mulheres sob amparo da Lei Maria da Penha pode ser autorizado.
1: Boa noite.
2: Boa noite.
1: Uma ideia que nasceu da participação popular pode mudar a forma como profissionais liberais pagam impostos no Brasil.
2: A Comissão de Direitos Humanos aprovou uma sugestão apresentada no portal E-Cidadania para simplificar o regime tributário da categoria. O texto agora será transformado em projeto de lei. Repórter Patrícia Oliveira.
3: Um cidadão de Goiás sugeriu ao Senado a criação de um regime tributário simplificado para arquitetos e engenheiros que atuam como pessoa jurídica e não possuem funcionários. A sugestão recebeu mais de 20 mil apoios online e foi aprovada na Comissão de Direitos Humanos. O relator, senador Laércio Oliveira, do Progressistas de Sergipe, ampliou essa medida para todas as categorias de profissional liberal que trabalha por conta própria, chamado de microempreendedor profissional, ou MEP. Poderá optar pelo regime do MEP o profissional que tiver receita bruta anual de até R$ 120 mil, reais, com recolhimento mensal de 6% da receita bruta. A intenção é reduzir a burocracia, incentivar a formalização e diminuir a carga de impostos para quem atua sozinho na profissão. Como destacou na leitura do relatório o senador Jaime Bagatoli, do PL de Rondônia.
4: Os jovens profissionais que hoje operam na informalidade ou como pessoa física com carga tributária sufocante, teria uma porta de entrada viável para o mercado formal.
3: A sugestão aprovada será transformada em projeto de lei complementar.
1: E avançou no Senado um projeto que pode agilizar a regularização de áreas ocupadas irregularmente e

0: fazer um relatório favorável, porque tenho certeza que esse parcelamento de terras com 5 mil metros quadrados vai permitir geração de emprego, vai permitir paz no campo.
1: A Comissão de Segurança Pública pode votar o projeto de lei que autoriza o porte de arma de fogo para mulheres sob medida protetiva da Lei Maria da Penha.
2: A proposta, que já passou pela Comissão de Direitos Humanos, chega ao colegiado com a sugestão de que o porte seja transformado em posse caso a medida protetiva seja revogada. Repórter Bruno Lourenço.
3: O projeto de lei altera o Estatuto do Desarmamento para garantir o direito ao porte de arma de fogo a mulheres sob amparo de medidas protetivas da Lei Maria da Penha. O texto também reduz a idade mínima para 18 anos, tanto para aquisição quanto para o porte de arma pelas vítimas. O senador Plínio Valério, do PSDB do Amazonas, explicou que a situação vivida por mulheres ameaçadas justifica a concessão do porte.
4: A medida se justifica pelo princípio da legítima defesa e pelo direito à vida, ambos garantidos pela Constituição Federal. Em situações extremas em que a ameaça à integridade física é clara e presente, a possibilidade de portar uma arma pode funcionar como meio de defesa eficaz em um momento de emergência.
3: A Comissão de Segurança Pública pode acrescentar dispositivo para determinar que, caso a mulher perca o direito de portar a arma na rua, em virtude do fim de medida protetiva, ela mantenha pelo menos a posse, a fim de preservar o investimento na aquisição da arma e munição e protegê-la em casa ou no ambiente de trabalho.
1: E a Comissão de Direitos Humanos aprovou a criação de um alerta nacional para ajudar a localizar pessoas desaparecidas. Só no ano passado, o Brasil registrou mais de 85 mil desaparecimentos, uma média de 233 casos por dia.
2: Pelo projeto, operadoras de telefonia vão enviar alertas gratuitos aos celulares de pessoas que estiverem na região do desaparecimento, mobilizando a população nas primeiras horas das buscas. A proposta também prevê parcerias com aplicativos de mensagens e redes sociais e segue para a Comissão de Segurança Pública.
1: A senadora Zenaide Maia, do PSD do Rio Grande do Norte, fez um apelo para que a população doe sangue e alertou para a queda nos estoques dos hemocentros. Ela lembrou que uma única doação pode salvar e beneficiar até 4 pessoas. A parlamentar destacou que, mesmo após o fim da campanha Junho Vermelho, a necessidade de doações continua para garantir o atendimento a cirurgias, emergências, tratamentos contra o câncer e outros procedimentos hospitalares.
2: Zenaide Maia também ressaltou que, durante as férias escolares, o número de doadores costuma cair, enquanto a demanda por transfusões aumenta. Além disso, criticou a chamada PEC do plasma, que propõe autorizar bancos de sangue privados a comercializar plasma humano, o que hoje é vedado pela Constituição.
5: A doação de sangue não é transação, não é negócio, não é mercado. É um ato de fé e solidariedade da humanidade.
1: E uma nova lei sancionada garante mais segurança a professores da educação básica da rede pública que queiram investir na própria formação. A norma assegura licença remunerada para cursos de especialização, mestrado, doutorado, qualificação profissional e pesquisas na área de educação.
2: A medida foi aprovada pelo Senado em junho e teve como relatora a senadora professora Dorinha Seabra, do União do Tocantins. Segundo ela, a lei de diretrizes e bases da educação já previa o direito à licença remunerada, mas não definia quais atividades poderiam ser consideradas aperfeiçoamento profissional. Com a nova lei, essas hipóteses passam a estar expressamente previstas, o que traz mais segurança jurídica e reforça a valorização dos professores.
6: Trata-se de reconhecer que o professor não é apenas receptor de conhecimento produzido pela academia, mas ele também é agente capaz de produzir saberes a partir da sua experiência profissional.
2: Com a edição de Paula Groba e trabalhos técnicos de João Lira, o Jornal do Senado fica por aqui. Acompanhe agora as notícias da Câmara dos Deputados. Boa noite.
1: Boa noite e um bom fim de semana.
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8: O Tribunal de Contas da União avaliou a Política Nacional de Proteção e Defesa Civil, criada para organizar a gestão de riscos e desastres no Brasil. 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O levantamento apontou que a política ainda prioriza ações de resposta e recuperação depois dos desastres, em vez de medidas de prevenção.

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1: 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Jornal Câmara dos Deputados. Deputados estudam considerar peso do veículo no cálculo do IPVA.
2: Projeto autoriza governos a comprar produto ou processo inovador.
1: Comissões avaliam ação nacional de enfrentamento ao capacitismo.

0: 3,3% da população com 2 anos ou mais. Segundo a 4ª edição da pesquisa Udiversity, 72% das pessoas com deficiência que procuram emprego afirmam já ter sido alvo de capacitismo no processo de contratação. Isso significa que 7 em cada 10 profissionais com deficiência relatam ter enfrentado discriminação na busca por trabalho. O deputado Duarte Júnior destacou a importância de conscientizar a população sobre o tema e ressaltou que a legislação brasileira já prevê a discriminação como crime.
1: É fundamental uma política de enfrentamento ao crime de capacitismo. E esse enfrentamento passa por uma sanção, uma punição que preenche o caráter punitivo, coercitivo e pedagógico para desestimular essa prática. O crime de capacitismo já é previsto pela Lei Brasileira de Inclusão. Mas estamos apresentando aqui na Câmara Federal duas propostas que transformam o crime de capacitismo num crime hediondo e também num crime inafiançável e prescritivo.
0: A proposta também estabelece que o governo federal deverá implementar a política, além de adotar outras diretrizes, como a realização de campanhas educativas e de conscientização sobre o capacitismo, o incentivo à inserção de pessoas com deficiência no mercado de trabalho e em todos os setores da sociedade, além do fortalecimento da educação e da cultura inclusiva. Na opinião da deputada Érica Cocai, do PT do Distrito Federal, que participou da discussão, a acessibilidade e a inclusão precisam...
2: Então, portanto, se nós vamos assegurar uma cidade onde todos os nossos direitos possam ser contemplados e tenham espaços fartos para que eles possam serem efetivados, não é permitido que nós tenhamos a exclusão de determinados espaços da acessibilidade. A acessibilidade tem que ser em todos os cantos onde nós exercemos essa mágica condição humana.
0: A proposta que busca reduzir a discriminação e ampliar a conscientização da população sobre os direitos das pessoas com deficiência segue agora para análise na Comissão de Finanças e Tributação. Da Rádio Câmara de Brasília, Júlia Lopes.
3: Habitação.
4: A Câmara promoveu audiência para discutir os critérios de seleção para o Minha Casa Minha Vida Rural. Hildo Rocha, do MDB do Maranhão, resume que foram priorizados municípios com menor índice de desenvolvimento humano, maior população rural e maior déficit habitacional.
5: Hildo Rocha também cita a ampliação dos investimentos em habitação rural e informa que cerca de 80 mil moradias já foram contratadas. O parlamentar acrescenta que 3 mil casas do Residencial Mato Grosso, no Maranhão, devem ser entregues nos próximos dias.
3: Meio Ambiente.
4: Carlos Gomes, do Republicanos do Rio Grande do Sul, comemora a aprovação do projeto que amplia os incentivos fiscais destinados à reciclagem para fortalecer a economia circular. A proposta aumenta o limite de dedução do imposto de renda para estimular novos investimentos.
5: O parlamentar afirma ainda que a lei de incentivo à reciclagem já viabilizou centenas de projetos em todo o país e que o aperfeiçoamento da legislação vai ampliar a captação de recursos. Carlos Gomes pede o apoio dos deputados para a aprovação da matéria.

0: do texto, item que estabelecia um limite na despesa total anual do Congresso Nacional, das Assembleias Legislativas e da Câmara Legislativa do Distrito Federal, assim como dos Tribunais de Contas. Segundo Castro, esse item estabelecia parâmetros financeiros incompatíveis com a manutenção da autonomia administrativa e financeira dos entes federados. Mas o texto mantém um limite para gastos com propaganda institucional de todos os poderes e do Ministério Público de 0,1% da receita corrente líquida. Fica proibida a publicidade de caráter promocional ou pessoal. Com relação à mudança na arrecadação dos entes a partir de novas regras para o IPVA, o relator disse que a comissão que ainda vai analisar a proposta deverá se debruçar sobre o tema para avaliar os efeitos fiscais, federativos e orçamentários, inclusive quanto à eventual redução de receitas, a repercussão sobre a autonomia financeira dos estados e a necessidade de regras de transição capazes de preservar a continuidade dos serviços públicos. Logo no início da reunião da CCJ, o presidente da comissão, deputado Leulo Manto Júnior, do União da Bahia, disse que o debate é sobre a modernização do sistema tributário brasileiro.
1: É legítimo reconhecer que para milhões de brasileiros o veículo deixou de ser um bem de luxo há muito tempo. Para inúmeras famílias, representa instrumento de trabalho, fonte de renda, meio de transporte indispensável e condição para o exercício de atividades econômicas. Em um cenário de elevada carga tributária, é natural que o Parlamento seja chamado a discutir se determinados modelos de tributação continuam atendendo aos princípios da razoabilidade, da justiça fiscal e da capacidade contributiva.
0: Já o deputado Helder Salomão, do PT do Espírito Santo, disse que a comissão especial deverá encontrar uma solução para a redução na arrecadação. E ele também acredita que a mudança poderá gerar uma distorção.
2: O cara que tem um caminhão velho, pesado, vai pagar um imposto maior do que o cara que tem uma Ferrari construída com fibra de carbono, levíssima. Então não podemos promover aqui uma distorção e privilegiar os ricaços, aqueles que vão poder comprar uma Ferrari, uma BMW.
0: O autor da proposta, deputado Kim Kataguiri, do Missão de São Paulo, por outro lado, afirmou que não falta de onde cortar para garantir a redução na carga tributária.
3: Nós temos para apresentar na comissão especial mais de 200 bilhões de reais em diferentes compensações que podem ser colocadas. Privilégio para cortar, seja tributário, seja de supersalário, seja de desonerações setoriais, não falta no nosso país.
0: A proposta que altera a base de cálculo do IPVA para considerar apenas o peso do veículo e não mais o valor de mercado ainda precisa ser analisada por uma comissão especial que deverá ser criada para esse fim e depois segue para a apreciação do plenário, onde precisará ser votada em dois turnos. Da Rádio Câmara, de Brasília, Paula Bittar.
4: Previdência. Doutor Flávio, do PL do Rio de Janeiro, solicita aprovação de projeto de sua autoria que propõe o pagamento automático do salário maternidade pelo INSS logo após a apresentação do atestado médico ou certidão de nascimento.
5: Doutor Flávio afirma que o projeto reduz a burocracia e as longas filas enfrentadas pelas mulheres, evitando que muitas mães fiquem sem renda por 2 a 4 meses, justamente no momento de vulnerabilidade e aumento de despesas com o recém-nascido, como acontece hoje.
4: Desenvolvimento Regional. Daniel Trezeciak, do PSDB, pede a liberação de 27 bilhões de reais da multinacional chilena CMPC em Barra do Ribeira, no Rio Grande do Sul. Segundo ele, a falta de conhecimento da realidade local e a burocracia travam a instalação da fábrica, que deve gerar mais de 12 mil empregos.
5: Uma ação civil pública do Ministério Público Federal questiona a falta de consulta a indígenas da região. Daniel Trezeciak defende, entretanto, o cumprimento da lei e o apoio ao maior aporte privado da história gaúcha para assegurar os trabalhadores e impulsionar o sul do estado.
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1: Votação.
2: A Câmara aprovou duas medidas provisórias, uma delas para subsidiar o custo do litro do diesel e a outra para ajudar na recuperação após as enchentes em Minas Gerais. O repórter Antônio Vital acompanhou a votação.
3: A Câmara dos Deputados aprovou duas medidas provisórias que autorizam o uso de dinheiro público para finalidades emergenciais não previstas no orçamento deste ano. Uma delas permite que a Agência Nacional do Petróleo, Gás Natural e Biocombustíveis, a ANP, use 10 bilhões de reais do orçamento para custear parte do preço do diesel, depois do aumento no mercado internacional provocado pela guerra entre os Estados Unidos e o Irã. Ao editar a medida provisória, o governo argumentou que o conflito tem o potencial de gerar um efeito cascata inflacionário, desabastecimento e comprometimento da atividade econômica. A medida provisória foi editada em março, 20 dias depois do início do conflito no Oriente Médio, com efeito imediato. Na prática, esse dinheiro está sendo usado para subsidiar 32 centavos por litro de diesel para os produtores e importadores do combustível, o que tem reflexo no custo final para o consumidor. O prazo para o subsídio termina no fim do ano, ou quando atingir um montante de 10 bilhões de reais. O deputado Tadeu Venere, do PT do Paraná, defendeu a necessidade de custear parte do preço do diesel.
4: Parte desses recursos vem justamente de um imposto, entre aspas, uma taxação sobre exportação, para evitar que nós tivéssemos uma disparada do preço do diesel. Lembrar que o diesel hoje movimenta praticamente 100% do transporte público. Lembrar que o diesel é responsável por mais de 80% de todo o transporte de carga no Brasil, seja ele rodoviário, seja ele ferroviário, seja ele por navios. Então é preciso que a gente olhe para esta medida que está sendo tomada como uma medida para proteger a população brasileira.
3: A segunda medida provisória aprovada autoriza o uso de 1,3 bilhão de reais para compensar danos causados pelas enchentes que afetaram em fevereiro a população de cidades como Ubá e Juiz de Fora, na Zona da Mata de Minas Gerais. Desse total, 500 milhões foram destinados à construção de 1.500 casas do programa Minha Casa Minha Vida. O restante será usado para custear ações para diminuir as consequências das mudanças climáticas, para assistência social e para financiar pequenas empresas da região. O deputado Hildo Rocha, do MDB do Maranhão, defendeu a importância dos recursos emergenciais.
5: É provisório importante que vem em socorro de Minas Gerais, da cidade, principalmente da cidade de Juiz de Fora, de Ubá, que precisavam de atendimento, famílias que sofreram com as enxurradas, com as enchentes que lá tiveram durante já neste ano, e também ainda aqueles do Rio Grande do Sul que precisavam de moradia.
3: As duas medidas provisórias foram enviadas para análise do Senado. Da Rádio Câmara de Brasília, Antônio Vital.

0: economia regional.
1: João Daniel alerta para os efeitos das mudanças climáticas e da estiagem sobre a produção agropecuária no semiárido de Sergipe. De acordo com o deputado, a seca comprometeu grande parte da safra e ameaça a principal bacia leiteira do estado.
2: Economia.
0: Florentino Neto, do PT do Piauí, defende projeto que autoriza a União a criar uma empresa estatal para atuar na distribuição de combustíveis e gás de cozinha. A proposta também permite ampliar a participação pública em refinarias e outras estruturas estratégicas para abastecimento nacional.
1: No entendimento de Florentino Neto, a medida fortalece a soberania energética e protege o país em situações de desabastecimento. Ele considera ainda que a iniciativa contribui para a estabilidade da oferta de combustíveis, além de proteger os consumidores contra aumentos abusivos.
0: Dimas Gadelha, do PT do Rio de Janeiro, defende a criação da Terrabras, empresa pública destinada à pesquisa, exploração e processamento de minerais estratégicos. A estatal atuaria em áreas ligadas a terras raras e outros insumos utilizados na transição energética.
1: O deputado argumenta que a medida fortalece a soberania nacional, estimula a industrialização e a agregação de valor no país. Dimas Gadelha conclui que o texto prevê ainda mecanismos para ampliar o controle estatal sobre cadeias produtivas consideradas estratégicas.
2: Ciência e tecnologia.
0: Comissão aprova projeto para compra pública de produto inovador. A repórter Sofia Peçanha tem os detalhes.
3: A Comissão de Ciência, Tecnologia e Inovação da Câmara dos Deputados aprovou projeto que altera a Lei da Inovação para permitir que o poder público adquira produtos ou processos inovadores desenvolvidos com recursos de incentivo à pesquisa e ao desenvolvimento tecnológico. A proposta autoriza que contratos firmados pelo governo para atividades de pesquisa e desenvolvimento possam incluir cláusula que garanta a compra do produto ou processo inovador resultante desses projetos, inclusive nos casos de encomendas tecnológicas e transferências estratégicas de tecnologia. A deputada Maria do Rosário, do PT do Rio Grande do Sul, relatora na comissão, explicou que o objetivo é dar segurança aos investimentos em inovação.
4: Propõe resolver essa lacuna ao incluir dispositivo que trata da garantia de mercado para produtos e serviços resultantes de projetos contratados por meio de encomendas tecnológicas, conferindo previsibilidade e atratividade aos investimentos em inovação.
3: Segundo a justificativa, embora existam recursos públicos significativos aplicados em inovação por meio de editais de subvenção econômica e fundos tecnológicos, ainda não há mecanismos claros que assegurem mercado para os produtos desenvolvidos com esse apoio. Para a deputada Alice Portugal, do PSDB da Bahia, relatora na Comissão de Administração e Serviço Público, a mudança busca justamente superar essa limitação.
5: Esse dispositivo não tem sido amplamente aplicado, pois carece de mecanismos que garantam a continuidade dos investimentos e, consequentemente, o interesse do setor privado no desenvolvimento tecnológico como parceiro dos interesses públicos.

0: Bolsonaro por determinação do ministro Alexandre de Moraes. Para o deputado, a medida foi uma perseguição política e, segundo ele, não encontrou irregularidades.
1: Marcelo Moraes também questiona a atuação da Polícia Federal em outros casos envolvendo autoridades e familiares do ex-presidente. O parlamentar conclui manifestando solidariedade a Jair Bolsonaro e afirmando que o ex-presidente é alvo de perseguição política.
0: Termina agora o Jornal Câmara dos Deputados, produzido pela Rádio Câmara, com trabalhos técnicos de Everson Urani e apresentação de José Carlos Andrade e Márcio Aquilissardi. Uma boa noite para você.
1: Uma ótima noite. A Voz do Brasil volta na segunda-feira. Bom fim de semana.
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1: 8 e 2.
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8: 8:38.

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3: 8:49.

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